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0: Deixa comigo, minha gente querida e amada de toda a região dos Lagos, Baixada Litorânea, Costa do Sol. Tá entrando no ar agora, às 9 horas e 6 minutos desse dia 28 de setembro de 2026. Mais uma edição do programa Renata Cristiane Online, que vai contigo até o meio-dia, hein? Propaganda eleitoral gratuita ainda acontecendo, portanto, nós temos que entregar aí, passar o bastão pro pessoal da propaganda ao meio-dia. Mas até lá é tudo nosso. E eu quero agradecer a Deus Pai Todo-Poderoso, Ele que é o Criador do céu, da terra, do universo, pela oportunidade de estar viva por mais uma segunda-feira, por mais uma semana. Obrigada, meu Deus, por me conceder mais um dia para dividir aqui minhas horas, essas próximas 3 horas, com muito amor e carinho a você, minha amiga. Você, meu amigo, muito bem parado aqui na 88,7. Você que está me assistindo pelo Facebook, YouTube, TikTok, TVX, Instagram. Obrigada por essa parceria. Não tenho palavras para descrever o tamanho da minha gratidão. Vini, segundo,
1: hein? Ótimo dia.
0: Tamo junto, hein?
1: Tamo junto e misturado.
0: É, vamos até meio-dia e hoje temos um entrevistado especial.
1: Especial,
0: hein?
1: Né?
0: Ó, prefeito
1: 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Eu gosto quando o Serginho vem aqui.
0: É, já pedi pra Jaque Duarte ir pras ruas ouvir a população. Se tiver alguma pergunta pra fazer pro prefeito, além dele falar da programação de obras, afinal de contas, a cidade está cheia de pontos de obras. No segundo distrito e no primeiro distrito são várias praças, são vários espaços que estão passando por reformas, ampliação, melhorias, muitas estradas, rodovias, estradas não, né? Vias, melhor dizendo, é. Porque o prefeito só pode mexer nas estradas municipais, mas ele já está até metendo o bedelho aí nas estaduais. Além disso, também é claro que ele não vai perder essa última semana antes da eleição para deixar de pedir voto para a
1: claro,
0: irmã dele,
1: cabo
0: né?
1: Eleitoral forte demais.
0: Pô, o cara é o maior cabo eleitoral de todos os tempos.
1: Exatamente.
0: Tirou a irmã...
1: Das galáxias.
0: Tirou a irmã do ostracismo, do ostracismo, não, do desconhecimento total.
1: Exatamente.
0: E hoje aí ela já figura nas primeiras colocações em todas as pesquisas quando o assunto é quem é o seu candidato ou sua candidata a deputada estadual. Vamos conversar com o Serginho, saber de tudo isso que ele vai estar aqui com a gente a partir de 10 da manhã. 10 e pouquinho a gente começa com a entrevista com ele, então eu te convido a permanecer conosco. Ah, agora a gente vai trazer os destaques do portal RC24H. Esse final de semana tivemos muitas atividades políticas, tivemos o Carnalula ontem.
1: Ih, rapaz.
0: É, rapaz. Olha, o Carnalula aconteceu na Praia do Forte.
1: Hein? Olha isso, gente.
0: E foi no domingo foi dia de Carnalula, mas no sábado foi dia de carreata do Lindbergh Farias.
1: Ih,
0: ele que fez uma carreata bem volumosa, hein? Botou carro pra caramba, saiu. A gente acompanhou o portal RC24H, tem matéria completa. O nosso repórter Davi Ceia foi lá acompanhar. Saiu lá do espaço de eventos e veio até a Praia do Forte. Teve gente que ficou revoltada.
1: Ficou.
0: É, teve gente que queria arrumar briga.
1: Arrumar briga só não porque a carreata era do Lula?
0: Não pode petista entrar aqui, não. É.
1: Ih, caraca. Mas o Cabo Frio não é do Lula, não.
0: É, Cabo Frio não é do Lula. Agora, sabe o que eu achei curioso também? Não era só Lindbergh que estava nessa carreata, não.
1: Quem mais estava?
0: O vice-prefeito de Cabo Frio.
1: Ih, caramba.
0: É, Miguel Alencar. É.
1: Cara, o vice. Aí, você, o vice-prefeito,
0: você
1: né?
0: Você não convide para tomar um vice café, sai, Serginho, né? Serginho e Miguel, porque alguém vai levantar da mesa,
1: é
0: tá?
1: É verdade.
0: Os dois não permanecem
1: sentados. Pelo menos durante o período da campanha são arquirrivais.
0: Cada um foi para um lado. Miguel tá com Lula e Serginho com Bolsonaro. Será que esse é o motivo real da briga?
1: Ih, será?
0: Será que esse é o motivo verdadeiro do desentendimento e do afastamento?
1: Boa pergunta. Vamos perguntar pro Serginho, ver se ele fala pra gente.
0: Vamos por né? aqui trazendo muita informação. Eu já quero trazer os destaques do portal RC24H. Além disso, também nós tivemos aí, ó, uma festa, né, Vini, que nós fomos charmosérrimos.
1: Moderno
0: você
1: demais.
0: Fez uma matéria muito legal.
1: Verdade.
0: Foi no Costa Azul. 130 anos da loja maçônica.
1: Amizade Fraternal Segunda.
0: Amizade Fraternal.
1: Que é a nossa vizinha aqui, inclusive.
0: Exatamente.
1: Né?
0: E diga-se de passagem que é um momento histórico, porque é a primeira vez que um homem negro assume o comando de uma das lojas maçônicas mais antigas do Brasil, né, Vini?
1: É, na verdade, e pelo menos em Cabo Frio, ela é a terceira instituição mais antiga.
0: Olha aí, ó.
1: Ela só perde para a igreja Nossa Senhora da Assunção e para o Hospital Santa Isabel,
0: olha,
1: que na verdade, na época, ele não era onde é o endereço atual hoje, é onde era o Cáritas. A roda lá, é a época da roda ali dos...
0: Da roda dos enjeitados.
1: Dos enjeitados, é. Então só perde para essas duas instituições.
0: Olha que interessante.
1: Que é a Igreja Nossa Senhora da Assunção e o Hospital Santa Isabel.
0: Agora, o mais impressionante é que em 130 anos de fundação é a primeira vez que um homem negro assume
1: Exatamente.
0: O comando da casa e vira venerável, como é que fala?
1: Venerável mestre da loja. Venerável como se fosse... Mestre. É o presidente da loja, né?
0: Quem é que assumiu? José do Carmo,
1: José
0: filho.
1: José do Carmo, um irmão querido.
0: Um irmão querido, filho de doutor José do Carmo, um médico muito conhecido, urologista,
1: Exatamente.
0: Renomado aqui da cidade.
1: Irmão maçom também.
0: Irmão
1: né?
0: maçom, filho também de doutora Maria do Carmo, né?
1: É, exatamente.
0: Que é a mãe dele, que hoje não trabalha mais, está aposentada. Mas foi um motivo de muito orgulho, não só para a família do Carmo, mas também para os frequentadores, os maçons da loja maçônica. Eu diria até para nós, negros e negras, afinal de contas, é impressionante.
1: A maçonaria que está sendo representada hoje nacionalmente também por um homem negro.
0: Olha
1: que é o nosso presidente nacional, assim por assim dizer, também é um homem negro.
0: Interessante, muito interessante. Vamos trazer essa matéria completa. Além disso, também os destaques do final de semana no portal RC24H. Já começo trazendo as notícias por aqui, Vini, que olha, uma colisão frontal, hein? Uma mulher morreu e 9 pessoas ficaram feridas num acidente que aconteceu na RJ-106 em Maricá. Tá, uma mulher foi vítima fatal e outras 9 pessoas ficaram feridas depois que um carro bateu de frente com 2 outros carros. Isso aconteceu na tarde deste domingo na RJ-106, no município de Maricá. O acidente foi por volta das 3 da tarde, na altura do bairro Manuel Ribeiro, próximo à entrada da estrada do Bambuí. O trecho precisou ser totalmente interditado durante o atendimento das equipes de emergência que permaneceram no local até pouco depois das 7 da noite. O socorro foi acionado às 3 da tarde, mobilizou Corpo de Bombeiros, quartéis de Maricá, né? Os quartéis do Corpo de Bombeiros de Maricá e Itaboraí, além do Serviço de Atendimento Móvel de Urgência, o SAMU. A colisão envolveu um Fiat Palio e um Fiat Uno que ficaram imobilizados em pontos diferentes da rodovia, tá? Segundo informações atribuídas ao Comando de Policiamento Rodoviário, CPRV, os veículos teriam colidido de frente após uma ultrapassagem proibida. As circunstâncias do acidente, no entanto, serão apuradas. A ocorrência foi registrada na 82ª Delegacia de Polícia, que fica em Maricá. A vítima fatal estava no Fiat Palio. Informações divulgadas posteriormente identificaram preliminarmente como Genir Alves Nogueira, 71 anos. O corpo foi encaminhado para o IML de São Gonçalo. Genir estava no banco de passageiros do Palio, que era conduzido por André Alves Nogueira da Cunha. Segundo as informações divulgadas, André estava no veículo acompanhada dos seus 2 filhos, de 13 e 17 anos. Os 3 ficaram feridos. Já no Fiat Uno estavam Fabrício da Silva Barbosa, Fábio Lopes, Cláudio Alves e Luísa Lopes, além de José Lopes. O carro estava cheio, peraí. 1, 2, 3, 4, 5 pessoas no Fiat Uno. Fabrício era apontado como motorista do veículo. Os ocupantes também foram atendidos pelas equipes de resgate. De acordo com as informações dos bombeiros, 4 dos feridos foram encaminhados com ferimentos graves e outros 3 com ferimentos leves para o Hospital Dr. Ernesto Che Guevara, em Maricá. 2 outras vítimas foram atendidas pelo SAMU, mas não foi informado para qual unidade eles foram levados. Olha aí, que fatalidade, em 2 Fiat, uma Fiat Uno e uma Fiat, um Palio, né? Quer dizer, 2 carros com motor, muito provavelmente 1.0, para tentar fazer ultrapassagem, deu ruim, né? Eu prefiro andar devagarzinho, ficar atrás, sabe? Não faz ultrapassagem, não, gente. Papai do céu avisa, é melhor chegar atrasado no compromisso do que cedo no céu, não é isso,
1: Melhor Vini? Perder um minuto da vida do que perder a vida num minuto.
0: É, exatamente. Muito bem lembrado. Deixa eu trazer também outras informações do portal RC24H. Olha, a BUS está realizando o processo seletivo nesta segunda e terça-feira com vagas para um mercado atacadista da cidade, hein? Presta atenção nessa oportunidade, você que está procurando emprego. Olha aí, quem está procurando trabalho pode ter a chance hoje e amanhã em Búzios. O Balcão de Emprego da Secretaria de Desenvolvimento Social está realizando o processo seletivo para vagas da Dom Atacadista. A seleção começou agora, aliás, começa daqui a pouquinho, a partir das 9h30 da manhã. E segue até as 4h30 da tarde no CRAS da Rasa. Entre as oportunidades estão funções de operador de caixa, frente de loja, estoquista e marcenaria, além de outras áreas. Olha, para participar, os interessados devem comparecer ao local com currículo impresso. O atendimento será feito no CRAS da Rasa, na rua Álvaro Elídio Gonçalves, número 17, no bairro Cruzeiro. A iniciativa busca aproximar trabalhadores das empresas que estão contratando e facilitar o acesso aos processos seletivos. Fica a dica, você não precisa ir ao Dom Atacadista. Vai ao CRAS da Rasa, faz seu credenciamento lá e, quem sabe, não consegue já começar a semana sendo, né, selecionado para trabalhar. Vini, olha aí a informação. Você lembra daquela lésbica, ou não sabe se é lésbica, ou homem trans, que tentou estuprar uma mulher em Arraial do Cabo?
1: Soube desse detalhe.
0: Ministério Público do Rio de Janeiro obteve prisão preventiva dessa mulher acusada de perseguir e violentar outra em Arraial do Cabo. Olha, caraca, segundo a vítima, a acusada entrou sem autorização em uma residência, usou uma faca e tentou obrigá-la a praticar um ato sexual, tá? A gente lembra que esse caso aconteceu no dia 25, sexta-feira, tá? Uma mulher foi presa preventivamente em Arraial do Cabo. Olha aqui a imagem dela, infelizmente, com a camisa do Flamengo. Uma vergonha pra mim, pro meu time, tá? Uma vergonha. Ela foi acusada de perseguir, agredir e violentar sexualmente uma outra mulher. Olha aí que curioso,
1: olha,
0: hein?
1: Isso.
0: A prisão foi obtida pelo Núcleo de Atuação perante a Central de Audiência e Custódia do Ministério Público do Rio de Janeiro e determinada pela Justiça na última sexta-feira, dia 25. Na verdade, a determinação saiu na última sexta-feira. Mas, segundo o relato apresentado no processo, Rebeca Bertassone Jones Costa teria entrado sem autorização na residência da vítima e utilizado uma faca para constrangê-la à prática de ato sexual. Que coisa mais doente, cara. Eu fico, cara, assim, sinceramente, revolta é pouco. Sabe, nós mulheres já temos que lutar contra a violência praticada pelos homens, agora tem mulher que quer ser homem pra praticar a violência que o homem pratica.
1: É doideira isso, né?
0: Eu não sei, minha filha. Com tanta coisa boa, com tanta característica positiva que os homens têm, você, desgrama, tem que copiar isso que é totalmente rechaçado, proibido, é crime. Com tanta coisa boa pra você copiar do comportamento dos homens, você vai copiar essa bosta desse comportamento? Tá aí, ó. Entrou na casa da mulher, tá? Sem autorização, usando faca, obrigou a ter um ato sexual, a mulher conseguiu se desvencilhar, correu pro banheiro, as duas entraram em luta corporal, quer dizer, a mulher teve que lutar com a outra pra escapar.
1: Que doideira, né?
0: É um negócio tão indignante, tão revoltante isso, que me faltam palavras. Olha, os pedidos de socorro, Vini, preste atenção, foram ouvidos pelos vizinhos.
1: Caramba.
0: A mulher começou a gritar pro socorro, tá? Aí, um vizinho interveio na situação. A decisão também registra que, antes do episódio, a Rebeca já teria apresentado comportamento insistente e invasivo, com ligações, mensagens, declarações amorosas não correspondidas. Gente, a mulher não tem um instante de paz com o homem, agora tem que... Não é possível isso, gente. Ai, olha... Esse negócio me revolta, olha. Na manifestação pela prisão preventiva, o MPRJ apontou o risco de novos episódios caso a acusada permanecesse em liberdade. A acusação ainda será analisada no decorrer do processo e a gente tentou contato com a acusada, mas não conseguimos localizar, né? Mas eu achei bom que não consegui localizar mesmo, porque eu não estava nem fazendo questão de ouvir essa tralha. Tralha pura. Tira a camisa do Flamengo aí, ô tralha. O que tu não merece botar o manto sagrado, não? Olha, eu sinceramente, raiva é pouco. Eu tenho indignação. E tomara... Tomara que ela descubra o que é o estupro no próprio corpo lá dentro da cadeia, né? Pena que ela não vai ser presa com os homens, né? É. Que ela vai... Já que, né, ela é mulher, então ela vai ser encaminhada para um presídio feminino. É. Mas eu tenho fé que as companheiras do presídio
1: vão feminino... Vão ser mais braba que ela.
0: Quando souberem que ela é uma escrota... Vamos descontar os dias de raiva no pé do ouvido dela, né? Vamos ter essa esperança, vamos torcer por aqui, porque infelizmente é o que acontece na cadeia, né? Não vou falar a verdade que é assim no Brasil mesmo, não vou esconder. Vamos seguindo por aqui também, trazendo informações sobre mais de 34 quilos de drogas avaliadas em R$150 mil. Foi apreendido, sabe onde, Vini?
1: Onde?
0: Em Araruama.
1: Que isso,
0: rapaz,
1: gente?
0: Eu todo

0: utilizar um tonel e uma sacola com 3.136 pedras de crack. Olha isso, gente. Como estão fumando essa desgrama aqui na nossa região. Diga-se de passagem em Araruama, né? Porque seguramente essa droga é para abastecer aquela região de Araruama, de Guabinha, de Saquarema, né? Essa droga aqui, você pensa que vem para cá? Não, ela é, é para os drogados ali. Né? Para os cracudos dali. Não pode falar cracudo, né? Para os dependentes químicos dali. Olha, cerca de 2,6 kg da droga, tá? Também 3.398 unidades de maconha. Olha aí, ó. Totalizando 24,7 kg da droga. 2.290 pinos de cocaína, que soma aí 7 quilos, mais de 7 quilos de cocaína. Todo o material foi apreendido e levado para 118 DP, onde a ocorrência foi registrada e, segundo estimativa registrada no caso, a quantidade de droga apreendida representa um prejuízo de aproximadamente R$150 mil na boca de fumo. Eu tenho aqui o vídeo, hein? Olha aqui, ó, eu vou mostrar aqui o vídeo. Mateuzinho, se o vídeo, se o N10 que tiver aqui comigo... Ué, gente, apareceu um negócio do... Não entendi, não. Peraí. Me sacaneou esse vídeo aqui, hein? Deixa eu ver aqui, ó. Cadê, minha gente? Cadê? Olha aí. Vamos lá ver. Vamos ver aqui. Olha a quantidade de droga. Ué, não tá aparecendo. Agora tá entrando propaganda. Pera aí. Só o que faltava aqui. Até na minha página que eu não boto propaganda, tá entrando. Deixa eu ver se eu consigo mostrar por aqui. Dá pra ver?
1: Tá vendo.
0: Ó. Olha a quantidade de droga. Agora... Falar um negócio pra você, né, mano? Dá trabalho enterrar um negócio desse, né?
1: É verdade.
0: Você tem que cavucar fundo, você tem que arrastar um tonel desse. E esses pacotes de droga? Pô, pesado pra caramba. Como é que esse negócio chega aí? A gente precisa entender como que esse... Eu queria abrir esse vídeo aqui na totalidade sem botar propaganda, aí não entra. Aí entra em outra coisa. Engraçado. Algum erro aqui no...
1: Deu bug.
0: É, tá dando algum bug aqui no... Mas enfim, matéria completa você encontra lá no portal RC24H com vídeo, inclusive, mostrando... Deixa eu ver se eu consigo pegar por aqui, então, esse vídeo dessa apreensão. Cadê? Tá aqui, ó. Rapaz, olha aí, ó. 34 quilos aqui é um vídeo... Não é um vídeo, não é uma foto. 34 quilos. Eu vou te falar, viu? É droga dar com pau, hein? Olha aqui também em destaque no portal RC24H, um jovem desaparecido, hein? Família de Marcos da Silva Bueno Almeida, de 30 anos, não é jovem, né? Já é maduro. Tá vivendo dias de preocupação, ele desapareceu desde o dia 12 de julho em Cabo Frio. Conhecido como Visão, Marcos foi visto pela última vez no Jardim Esperança, segundo a mãe Cremilda da Silva Bueno Almeida. Tem 1,80m de altura, bem magro, cabelos pretos, crespos, olhos castanhos e usa óculos. A foto dele está no portal RC24H. Vamos tentar ajudar essa família a encontrar esse desaparecido. Um homem foi preso após agredir a ex-companheira. Vini, você sabe que final de semana é dia do bonzinho, né?
2: É do pocinho.
0: É, todo final de semana tem um bonzinho que gosta de fazer um city tour com a viatura da polícia.
2: É,
0: né?
2: Só pocinho.
0: É, vou contar essa história pra você puxar esse bonzinho aqui. Isso foi aqui em Cabo Frio, tá? Um homem foi preso após agredir a ex-companheira. Aconteceu no sábado em Cabo Frio. Aquela história, vai pro bar, bebe cachaça, usa droga, sei lá o quê, que aquilo vem com capiroto no corpo, vem atazanar a vida da mulher, né? A vítima procurou atendimento na UPA de Tamoios pela manhã, após relatar o crime. O caso aconteceu em Unamar e mobilizou uma equipe da Polícia Militar. Segundo o registro de ocorrência, a vítima contou aos policiais que foi atacada dentro de casa. Segundo a agressão... Durante a agressão, ela teria tentado se defender e também ferido o homem. Após receber atendimento médico, a mulher informou à equipe o endereço onde o episódio aconteceu. Os policiais foram até o local e encontraram o ex-companheiro dentro da residência. Foi lá, bateu na mulher, a mulher foi procurar ajuda e ele ainda ficou lá esperando. Ah, tirar um cochilinho aqui, o Jurandinho é bem assim, né? Vou ficar aqui no sofá esperando.
1: Deu um soninho.
0: Ela é boba, apanhou e vai voltar pra mim porque ela tem medo.
1: Vai lá pra casa
0: da
1: mãe dela.
0: Só que quem voltou pra você, meu amigo, foi a PM.
1: Ih, cara.
0: Ah, o homem identificado pelas iniciais ARDS foi levado para a delegacia da mulher, a DEAN, e posteriormente para 126 DP, onde

0: ficou preso à disposição da justiça. O caso foi registrado como lesão corporal contra a mulher no contexto da violência doméstica. No sofazão, ali, né, bebeu pra caramba, sábado de madrugada, chegou lá querendo comer arroz doce com quiabo, né? Que nem a música do Zeca Pagodinho.
1: Batida de limão com sal.
0: Batida ali de limão com sal, querendo comer arroz doce com... Atazana o cacete da vida da mulher, pobre coitada, dentro de casa, cuidando da casa, e vem aquele homem com a cara cheia de cachaça, perturbando o juízo da mulher. Bateu na mulher, a mulher foi lá, procurou a UPA foi lá, acionou a polícia e o Jurandir no sofá. Quando o Jurandir tá lá no sofá, curando a ressaca dele da bebedeira, aí chega os homens, Vini... Ô, de casa! Aí quando olhou, o sujeito levantou do sofá, aquela cara, aquele bafo de pinga, aquela cara amassada de quem andou, né, infernizando o juízo dos outros. Aí quando perguntou, aí, você que, mulher aqui, foi lá na UPA aqui, disse que apanhou, foi você que bateu?
2: Foi eu não, eu sou pocinho.
0: Não foi você não?
2: Eu sou pocinho.
0: Mas acontece que ela me falou que quem bateu foi o companheiro dela. Você é o ARDS, que eu não posso falar o nome aqui por causa das iniciais?
2: Não, foi eu não, foi o palhaço.
0: Que palhaço? O palhaço que...
2: Eu tava aqui, eu...
0: Tu, na hora que tu ficou na mão do palhaço, né? Só se
2: foi o palhaço, eu sou pocinho.
0: Tu é bonzinho, né?
2: Eu sou pocinho, agora eu dormi, eu acordei pocinho.
0: É, o palhaço foi embora, né?
2: Foi embora o palhaço, ele que bateu nela. Eu sou pocinho.
0: Agora eu quero ver tu ser bonzinho lá na penitenciária, meu filho. Porque agora você não pensa você que bateu na mulher, tá? Da cadeia.
1: Da cadeia.
0: Eu conheço gente que fica uns 6 meses agarrado no mínimo, tá? É, meu filho. Depois, quando chega lá na cadeia, a turma diz que vai virar faxineira do boi.
1: Ih, caraca.
0: Fica, faz a
1: isso
0: faxina.
1: Isso é a parte boi. Mais tranquila, né?
0: A mais tranquila, porque tem outras coisas que rebota
1: você. Tem outras cocitas más.
0: É, ainda mais valentão assim. É. Quando... Ainda mais quem vindo, os bons.
2: Os pocinhos.
0: Os bonzinhos. Beleza. Olha aqui, ó, motociclista morreu em acidente na estrada de Búzios, foi identificado em Cabo Frio, tá? Lamentável, um crime, um caso que aconteceu na última sexta-feira, foi identificado como Rômulo Duque, motociclista que morreu após um acidente na tarde de sexta-feira na estrada de Búzios, tá? Isso foi em Cabo Frio. Rômulo era conhecido na região por ser proprietário de um depósito de bebida na Boca do Mato. A colisão aconteceu na altura do Jardim Esperança, perto do ginásio poliesportivo. Segundo informações, a motocicleta atingiu a lateral de uma caminhonete S10 preta durante o trajeto. Com a força do impacto, Rômulo acabou sendo arremessado e caiu na calçada. O corpo de bombeiro foi acionado, mas o motociclista não resistiu aos ferimentos e morreu ainda no local. O acidente aconteceu em um trecho que liga o Jardim Esperança à Boca do Mato. Chamou a atenção de moradores e motoristas que passavam pela via. As circunstâncias da colisão ainda estão sendo apuradas pela autoridade. Olha aí, lamentável, tem a foto dele. Que Deus o receba com carinho. Nossos sentimentos aos familiares. Também destaque por aqui, olha aí, ó, casal ficou ferido após o carro sair do controle no centro de Iguaba Grande. Também acidente que aconteceu nesse final de semana. Uma outra notícia, olha aí, ó, fiscal do TRE atropelou o secretário de governo em Cabo Frio durante uma caminhada política em São Pedro da Aldeia. Olha, o pessoal levou um susto tremendo, viu?
1: É, né?
0: Eu tava cobrindo aqui a carreata do Lindbergh Farias quando meu amigo Flávio Santos me ligou desesperado dizendo que um carro passou por cima do pé do secretário de governo de Cabo Frio, Vitinho Scapini. Aí ficou aquela preocupação, gente, será que fratura? Ai, mas foi situação bem complicada.
1: Trocar o óculos da fiscal, né?
0: Você sabe que os fiscais do TRE, rapaz, eles estão marcando.
1: Pega pesado.
0: Estão marcando. Outro dia eu estava cobrindo uma atividade política lá em Iguaba Grande, estava até com a fita métrica medindo o tamanho da bandeira. Não passa nada, tá?
1: Tô de olho, senhor.
0: É, olha, a caminhada da candidata a deputada estadual, doutora Gabriela, que aconteceu no sábado em São Pedro da Aldeia, caminhada gigante, diga-se de passagem, terminou com incidente durante o ato. Um fiscal do Tribunal Regional Eleitoral que acompanhava a movimentação acabou atropelando Vitor Scapini, secretário de governo de Cabo Frio. Depois de ser atingido, Vitor foi socorrido e encaminhado para a UPA de Cabo Frio, tá? Não... Depois eu fiquei sabendo, conversei com o Serginho, disse que ele ficou tudo bem. Eu tenho até o vídeo aqui do momento exato. em que... Deixa eu ver se agora vai abrir certinho aqui, não tá dando bug. Deixa, não tá, não. Tá dando ruim aqui, que eu peço uma coisa, abre outra. Essas interferências aí que estão... Deixa eu ver se eu tenho vídeo aqui. Não tá mostrando também. Deixa eu ver se eu consigo achar o vídeo do Vitinho aqui nas redes sociais do portal. Olha aqui, ó. Tá aqui. Olha aqui, ó. Aqui... Você que tá vendo o pessoal jogando água no pé dele. Ele ficou bem assustado, tá? E ele sofre de pressão alta, teve problema de pressão no momento. Mas graças a Deus já tá tudo bem. Depois eu conversei com o Serginho. Serginho conversou isso no sábado mesmo. E Serginho falou, não, foi um susto rápido, mas já tá tudo bem. Já
1: que
0: tá
1: maravilha.
0: Que bom. Eu acho que até ele já nem pegou licença, não. Vou perguntar pro prefeito se ele botou um atestado na reta final da eleição.
1: É um susto, negócio do carro passar por cima do pé, né? Já aconteceu. Comigo também. Na hora eu pensei, acabou com o meu pé. Aí depois eu fui ver, tava tudo bem.
0: Eu também já... O carro já passou por
1: Parece
0: cima
1: que
0: do
1: o
0: meu
1: pneu,
0: pé.
1: Sei lá, né? Ele tem alguma coisa ali
0: que não é... deixa quebrar, né?
1: Não é? Interessante isso.
0: Fiquei assim, eu falei, cai meu pé, mas quando vi, dá um susto mesmo, falei...
1: Fica imaginando igual no desenho animado, né, que vai virar um papelzinho.
0: É. Deixa eu ver o que eu tenho de destaque aqui na coluna Boca Miúda desse final de semana também, que a gente trouxe aí as informações e a gente falou na última sexta-feira de São Pedro da Aldeia, onde as candidatas do Partido dos Trabalhadores, Benedita da Silva, postulante ao Senado, e Tainá de Paula, candidata a deputada federal, cumprindo uma agenda intensa. Elas não só ficaram aqui em Cabo Frio, foram lá para Minha Casa Minha Vida, foram para um quilombo e, olha, fizeram uma movimentação em tanto aqui na região dos Lagos. Depois, sabe quem é que apareceu também?
1: Quem?
0: Arielle Franco.
1: Olha aí, ó.
0: Irmã de Marielle Franco, que foi ministra da Mulher, que agora também é candidata. Veio acompanhar a Bené por aqui.
1: Muito bom.
0: Esse final de semana eu vi um movimento muito interessante do pessoal da esquerda aqui.
1: Eu também, era quase impossível você ver, né?
0: A gente pensou que a esquerda estava mortinha com farofa aqui na região.
1: Não, é.
0: Mas você viu, o Bené chegando na sexta. É. No sábado foi Lindy Berg e no domingo foi Carna Lula aqui na Praia do Forte.
1: Tem muitos simpatizantes.
0: É. E tem um detalhe, eu não sei se a gente tem imagens aí para mostrar, depois eu posso trazer a imagem do Carna Lula. Eu queria falar o seguinte, foi uma mobilização orgânica, tá, Vini? É.
1: E o Lula não estava aí, né?
0: O Lula não estava.
1: Lembrando disso, né?
0: O candidato não estava.
1: Se for comparar com a reunião do Flávio Bolsonaro, ele estava presente.
0: Ele estava.
1: Imagina o Lula aqui, que doideira.
0: Não, aliás, não tinha nenhum candidato que estivesse presente, por exemplo.
1: É verdade.
0: Eu vi ali gente fazendo campanha para Talíria, eu vi gente fazendo campanha para Benedita, eu vi gente fazendo campanha para Jandira, mas os candidatos mesmos não estavam.
1: É verdade.
0: É a mobilização dos eleitores. Então, não teve aquela mobilização tradicional dos cabos eleitorais, que muitas vezes são pagos para estarem por ali.
1: Exatamente.
0: Né? Então, assim, foi uma mobilização interessante. Eu achei que fosse dar pouca gente. E movimentou bastante a orla da Praia do Forte, tá? Outra informação também que eu trago em destaque por aqui, na coluna Boca Miúda, a doutora Gabriela Azevedo, que fez caminhada em Búzios, um corpo a corpo gigante na última sexta-feira. Luciana Polatti gera repercussão negativa em vídeos relacionados à campanha. Olha aí, ó, a candidata Luciana Polatti, eu tenho um vídeo aqui que começou a rodar essa semana que passou em Araruama, porque o marido dela está no olho do furacão das investigações que apontam que ele seria um dos empresários que financiou a tentativa de homicídio a um outro empresário que é concorrente dele nas licitações.
1: Eita,
0: em Araruama.
1: Caramba.
0: A Luciana Polatti, que é casada com o Polatti, né? Teve seu nome atrelado a essas denúncias. Um vídeo bastante polêmico, rodou muito esse final de semana em Araruama e, evidentemente, associando Polatti ao marido. Afinal de contas, são casados. Né? E o Polatti que está aí sendo alvo de investigação numa acusação de ter pago para que milicianos tentassem tirar um concorrente dele do mercado. Só que tentou tirar um concorrente na base do tiro, né?
1: E aí não vale, não.
0: Não foi no talento, não foi na disputa leal, não.
1: E aí não
0: faltou
1: pode,
0: fair
1: não.
0: Play aí, né? Muito fair play.
1: Aí é...
0: Fair play daqui é um inferno. Olha
1: aí
0: que
1: é faltou. Proibido mesmo. Aí pode.
0: É crime, né? Dizem até que tentativa de homicídio é crime pesado.
1: Tá vendo?
0: Vamos seguindo por aqui, também trazendo em destaque a Ana Paula Mendes, que vai encaminhar uma representação às autoridades sobre intimação do eleitorado. Vitor Santos crava 10 mil votos para Dani Martins só em Búzios, o presidente da Câmara, tá? Outra informação também, Fábio do Pastel sextou num restaurante em Cabo Frio. Eu encontrei com o Fábio do Pastel. Aliás, domingo eu encontrei com o Fábio do Pastel almoçando no canal e também encontrei com o Vitor Santos, presidente da Câmara de Búzios, todos dois almoçando no canal. Foi lá que Vitor cravou dizendo que a Dani Martins deve fazer pelo menos 10 mil votos em Búzios, hein? Olha que ele tá mais otimista que o próprio Alexandre. O prefeito
1: olha isso, hein?
0: Falou que acredita que ela vai ter 8 mil, de 7 mil a 8 mil votos, mas o Vitor falou que Alexandre é modesto. Que
1: Vitor botou mais 2 mil aí.
0: Mais 2 mil nessa conta aí. Também destaque Fábio do Pastel, que sextou no restaurante, conforme eu falei pra você, tava comprando uma picanhazinha.
1: Que beleza,
0: eu
1: né?
0: Eu falei, Fábio, você está traindo o polo gastronômico de São Pedro da Aldeia.
1: Pra comer disse, o prato típico
0: Renata,
1: cabofriense.
0: De vez em quando é bom variar.
1: Ah,
0: né?
1: É.
0: E aí ele tava ali. Tava
1: que beleza, né?
0: Almoçando, quietinho.
1: Um arrozinho piamontese.
0: Como é que você sabe?
1: Eu vi a foto, ué.
0: Ah, meu Deus. Eu não acredito nisso, Vini.
1: A saladinha de palmito.
0: Eu não acredito.
1: Adoro
0: que
1: também.
0: Tu viu, ficou regulando o que ele tava
1: não,
0: comendo.
1: Não, regulo não. É porque eu vi o que tinha pra comer, ué.
0: Eu que tirei a foto, não vi o que
1: você
0: tava
1: você não
0: na
1: é mãe de comida. Eu observo tudo.
0: Caraca, o cara ficou
1: eu não vi a roupa que ele tava, mas eu vi os pratos que tinham na mesa.
0: Esse é o Vini Max, pouquinho nervosa, rapaz. Ele reparou que tinha um arroz a piamontesa.
1: E uma saladinha de palmito também. É.
0: Fábio adora um queijo, não
1: eu
0: pode falar
1: também.
0: De queijo que ele ama. Vamos seguindo por aqui também, trazendo em destaque André Mendonça virando assunto após contratos firmados durante a gestão de Cláudio Castro. Olha aí, ó. TRE recolhe material de campanha em Casimiro de Abreu. Júlio Lopes lembra a destinação de emendas para Cabo Frio. O deputado Júlio Lopes, que é candidato à reeleição. Já Marcelo Magno participando dos preparativos do Celebra Arraial, que aconteceu nesse final de semana. E Quaquá participando da entrega de óculos tecnológico, tudo isso e muito mais na coluna Boca Miúda, que tem aqui em destaque a foto da Bené, Aniele Franco, lá no Quilombo, teve um almoço no Quilombo, momento de muita celebração, bacana pra caramba, a mulherada negra apoiando em peso a Bené e a Aniele Franco, que é a candidata a deputada federal. Também podia ter vindo aqui bater um papo com a gente, mas acabou não dando tempo. A agenda é uma correria tremenda, né? Vini, o que você tem aí pra me ajudar?
1: Olha, a Polícia Federal prende um homem com cargas de medicamentos emagrecedores no aeroporto do Galeão.
0: Eita!
1: O passageiro desembarcava de um voo oriundo de Foz do Iguaçu, Paraná, transportando medicamento sem autorização regular. Também houve um homem preso, suspeito por crime contra a saúde pública, com apreensão de 240 ampolas de medicamentos emagrecedores em Santa Catarina. A ação teve início após a abordagem da Polícia Rodoviária Federal na BR-101. E outra, com a Agência Nacional de Vigilância Sanitária, a Anvisa, está investigando casos de cegueira súbita associados às canetas emagrecedoras. A agência avalia pelo menos 13 notificações de lesão rara no nervo óptico, que pode levar à cegueira, com o uso dos medicamentos de GLP-1, com as canetas
0: caramba,
1: que são usadas para combate à obesidade e diabetes. A Anvisa reforça que, até o momento, trata-se de uma investigação e que não necessariamente constar o remédio à doença na mesma notificação indica que uma tenha causado a outra. Por enquanto é só uma investigação, mas foram muitos casos, né?
0: Estranho, hein? Bom, será? Agora eu vou falar rapidamente um outro assunto que você deu aí, que foi a apreensão dessas canetas emagrecedoras pela...
1: Aqui no Galeão
0: no
1: e
0: Galeão.
1: Lá em Santa Catarina
0: gente,
1: também.
0: Gente, isso virou moda, né?
1: É a nova droga, né?
0: Toda hora tem gente droga. Sendo preso com esse monte de caneta emagrecedora. Coisa,
1: será que
0: coisa
1: a pessoa
0: grave.
1: Que leva acha que vai ser mais brando do
0: gente,
1: que...
0: Gente, esse negócio é grave, não pode... E aí você responde como se fosse um traficante. Traficante.
1: Como pode. Se fosse, não. É? É um traficante, né? De drogas.
0: De drogas. Você tá com negócio de caneta. Já tá barateando esse negócio de caneta emagrecedora.
1: Vai ter pelo SUS em breve.
0: É, vai ter pelo SUS. Isso se...
1: Né? Se tudo der certo. É.
0: Vamos seguindo por aqui, trazendo os destaques do dia. Esse importante parceiro do Grupo RC de Comunicação, que fala que a operação tem presos e baleados na Maré PM. Crianças estão entre os feridos. Equipes também apreenderam 13 fuzis. Meu Deus do céu.
1: Que
0: 6
1: isso,
0: pistolas. 62 quilos de maconha. E um veículo roubado, além de granada e munições. Ou seja,
1: assim, o veículo
0: é negócio
1: roubado.
0: De guerra. É negócio de guerra, gente.
1: Tá doido, é?
0: Olha só, é uma coisa que a gente tá normalizando. 13 fuzis apreendidos, 6 pistolas.
1: É um arsenal.
0: E granadas.
1: É um arsenal. Tá pronto pra ir pro Irã.
0: Os 62 quilos de maconha, tem um detalhe aqui. O que me assusta
1: é pra acalmar os soldados.
0: São 13
1: fuzis. Fica tudo tranquilo.
0: Não é, não. É pra vender. É pra vender, tá? E não é pouco que
1: não
0: vende,
1: é pouco, não.
0: Não.
1: 63 quilos é maconha pra caramba.
0: As pesquisas demonstram que entre as drogas mais consumidas em todas as bocas de fumo, a maconha está em primeiro lugar.
1: Vende
0: mais
1: muito,
0: do que
1: né?
0: cocaína e crack, tá?
1: Eu imagino.
0: Olha aqui, também trago em destaque aqui outra notícia do dia. Violência criminosa sequestra um ônibus para bloquear via na Cidade de Deus. Mais um dia do Bang Bang a Carioca, né? Outra notícia por aqui também. Suspeito de transfobia, vereador Rick Azevedo é denunciado por 11 ex-assessores. Olha aí, ó, quem é esse cara aqui? Vereador Rick Azevedo é do Rio. É político do Rio e candidato a deputado federal, é citado em representação que relata assédio moral e várias outras irregularidades durante o mandato. Tá aqui, ó, vereador candidato a deputado federal pelo Rio de Janeiro, Ricardo Azevedo, conhecido como Rick Azevedo, né? 11 ex-assessores do gabinete do vereador e candidato a deputado federal do Rio de Janeiro, Ricardo Azevedo, conhecido como Rick Azevedo, levaram ao Ministério Público do Trabalho uma representação na qual relatam supostas irregularidades no ambiente de trabalho e pedem apuração de condutas atribuídas ao parlamentar e integrante da sua equipe. Olha aí, ó. Segundo a representação, os ex-assessores relatam episódios que classificam como abuso de poder, perseguição funcional, desvio de finalidade administrativa, assédio moral, nepotismo, uso da estrutura do gabinete para atividades particulares e eleitorais. E também acusam ele de homofobia. Olha que coisa feia, né? Um homem negro que deve sofrer racismo praticando homofobia. Parabéns pro senhor, seu político. Tomara que não se eleja. Fica aqui minha torcida, tá? Deixa eu trazer outras informações também. Olha aí, cerco, operação contra desvio de armas para criminosos. Tem presos, hein? Tá aqui, ó, a matéria no dia. Um dos principais alvos da operação, apontado como articulador do esquema, possui endereço em um condomínio na Barra da Tijuca. Olha a frente do condomínio dele aqui, ó. Luxo puro, tá? Coisa de magnata. Polícia Civil tá realizando hoje, segunda-feira, a Operação Mercador, que tem como objetivo desarticular uma organização criminosa investigada por comércio ilegal de armas e munições, falsificação de documentos, fraudes na obtenção de registro de colecionadores, atiradores e caçadores, os CACs, além de lavagem de dinheiro. Até o momento, 4 pessoas foram presas. Nesta manhã, os agentes cumprem mandados de prisão em busca e apreensão em 56 endereços ligados aos investigados. No Rio de Janeiro, as ações ocorrem na Barra, em Niterói, São Gonçalo e São João do Meriti. A organização tinha atuação interestadual com ramificações na Bahia, no Rio, Ceará, Rio Grande do Sul, além de outros endereços relacionados aos investigados. Matéria completa você confere no O Dia, tá? Também destaque por aqui, ó, Ancelotti minimiza críticas na seleção e garante: temos futuro. Eu não sei pra quem, né, Ancelotti? Pra você tem futuro, porque a nota preta que tu ganha, que tua filha ganha, que teu filho ganha, a família inteira na folha de pagamento.
1: Que beleza, né?
0: Família inteira na folha de pagamento da CBF. Aí realmente o futuro tem que ser bom pra você. Pra mim é um péssimo técnico. Não tô achando nem um pouco bom. Olha aí, ó. Em campanha, em ritmo de carnaval, Ato reúne apoiadores de Lula em Copacabana, aqui em Cabo Frio também, tá? Olha aí. E o Lula diz acreditar na inocência de Lulinha e de ex-chefe de gabinete, mas defende investigação, tá? Eleições, Lula e Flávio têm empate técnico no segundo turno, aponta pesquisa. Olha aí, ó. Deixa eu ver se essa pesquisa é nova, hein? Pesquisa desta segunda-feira. O presidente Luiz Inácio Lula da Silva tem 46% das intenções de voto em uma eventual disputa de segundo turno contra o senador Flávio Bolsonaro do PL, que registra 44%, segundo pesquisa BTG Nexus, que foi divulgada nesta segunda-feira, dia 28, né? Toda segunda-feira a Nexus BTG tem divulgado pesquisa aí, ó. É, aliás, BTG Nexus, né? Os dois permanecem tecnicamente empatados, considerando a margem de erro de 2 pontos percentuais. Na rodada anterior, Lula tinha 46 e Flávio 45. Portanto, Flávio teve uma pequena oscilação dentro da margem de erro. O presidente aparece ainda em empate técnico com o ex-governador de Goiás, Ronaldo Caiado, de 46 Lula a 42 com Caiado. Na pesquisa da semana passada, os dois estavam tecnicamente empatados com 45% cada. Quando o assunto é o escritor Augusto Cury do Avante, Lula vai a 46% ante 41% do psiquiatra, tá? A distância numérica entre eles passou de 1 para 5 pontos percentuais. Na rodada anterior, o presidente tinha 44 e Cury 43. Lula registra 48% na simulação contra o ex-governador de Minas Gerais, Romeu Zema, do Novo, que tem 39%. Na semana passada, o placar era de 47 a 41. Já diante de Renan Santos do Missão, o presidente Lula também marca 48% contra 37% do adversário. Os percentuais anteriores eram de 47 a 39. Brancos e nulos variam de 8 a 13% nos 5 confrontos testados, tá? No primeiro turno, Lula tem 42% das intenções de voto. No primeiro turno, ante Flávio de 37%. Lula oscilou 2 pontos percentuais para cima em relação à rodada anterior, quando tinha 40%. Flávio manteve os mesmos 37%. Esse eleitorado do Flávio está consolidado, né, gente? É importante falar. O eleitorado do Flávio está consolidado em 37%, tá? Com isso, a distância numérica entre os dois passou de 3 para 5 pontos percentuais, o que a gente pode considerar também praticamente um empate técnico, né? Repito, é impressionante a resiliência de Flávio, porque a gente viu outros escândalos na semana passada, inclusive já tem informação aí de que ele também voou no jatinho do Vorkar, o mesmo jatinho de Alexandre de Moraes, mas o Alexandre de Moraes, a turma não quer nem ver pintado de ouro, já o Flávio
1: caminha
0: firme e forte aí pro segundo turno, minimamente, né? Isso se a eleição não for definida no primeiro turno, porque pode acontecer uma surpresa para ambos os lados,
1: exatamente,
0: tá? Deixa eu ver aqui, olha, Lula tem, ainda falando do primeiro turno, tá? Flávio, eu já falei, Flávio 37, Lula 42. Agora o escritor Augusto Cury, no primeiro turno, aparece com 5%, assim como Ronaldo Caiado. Já o Renan Santos registra 4% e o ex-governador de Minas Gerais, Romeu Zema, 1%. Na pesquisa passada, Cury tinha 6%, Caiado 5%, Renan 4%, Zema 1%. O Zema desidratou mesmo, bateu 1% e ninguém tira esse 1% dele. Olha, brancos e nulos 3% e 2% não souberam ou não responderam, tá? Essa pesquisa aqui eu vou mandar publicar no portal RC24H para facilitar a sua vida e você conseguir lê-la na íntegra, tá? Já seguindo por aqui, Vini, o que você traz aí para mim?
1: A gigantesca Starship da SpaceX finalmente entrará em órbita e os efeitos poderão ser sísmicos. O foguete viajará em queda livre e pode representar ameaça a satélites, caso perca o controle no espaço. Será hoje. A SpaceX tentará lançar a Starship à órbita pela primeira vez, permitindo o lançamento do primeiro lote de uma nova geração de satélites de internet Starlink. O lançamento está previsto para ocorrer durante uma janela de 75 minutos, que se abrirá às 9h15, horário de Brasília. Na verdade, já aconteceu, então. Foi.
0: Já aconteceu.
1: 9h15, já são 9h52. É, tem... 75 minutos, ainda tá no tempo, né?
0: Ainda tá. Vamos seguindo por aqui, agora deixa eu trazer os destaques do Extra, hein? Que fala aqui da guerra no Rio, operação na Maré, tem um suspeito morto e 11 feridos, entre eles, criança e PM. 6 pessoas foram presas. 12 fuzis apreendidos na ação na comunidade na Zona Norte do Rio de Janeiro. Também em destaque, PM faz operação na Cidade de Deus, ônibus são sequestrados e linhas desviadas. Isso é outra frente no Rio de Janeiro. O Rio de Janeiro tá assim, né, minha gente? Eu vou te falar o seguinte. Olha, também em destaque, crime organizado, investigação sobre celular roubado de

0: Dois filhos foram acolhidos por amigos na Flórida. Coitada da mulher, viu? Vou te falar, não sei.
1: Retiraram ela de casa.
0: Eu não sei se eu tenho pena, não sei se eu tenho. Coisa bizarríssima. Mulher bonita, o marido dela era a cara do São Bernardo, mas ela ainda queria fazer sexo com o cachorro. Uma segunda campanha de arrecadação.
1: Dela era um cachorrão.
0: Uma segunda campanha de arrecadação de fundos para Malha Númerdor, de 38 anos, foi detida pela polícia após ser flagrada pelo marido fazendo sexo com o cão. Afirma que a americana foi retirada de casa na Flórida, nos Estados Unidos, pelo companheiro, que deu início ao processo de separação. Ai, meu Deus do céu. A campanha inicial pelo GoFundMe foi encerrada após arrecadar $120. R$622. A turma não tá com misericórdia dela, não. Só arrumou $120 para sair de casa. Vida difícil, hein? Eu vou achar que a senhora vai ser convocada aí para fazer uns filmes bizarros aí de vez em quando. Eu não quero nem falar sobre esse assunto. Uma notícia bizarra, né, cara? Tá ali no Page Not Found. Vini, o que você tem aí pra mim?
1: Olha, o TikTok fecha um acordo de até $300 milhões nos Estados Unidos e terá de limitar o uso por adolescentes.
0: É,
1: o entendimento foi anunciado pelo procurador-geral do Alabama, Steve Marshall, e encerra uma ação que acusava o TikTok e sua controladora de terem criado recursos capazes de estimular o uso compulsivo da rede social por menores e de não informar adequadamente os consumidores sobre os riscos associados à plataforma. O TikTok não admitiu as irregularidades, porém, fechou um acordo pagando $300 milhões para os Estados Unidos.
0: Pô, $300 milhões?
1: É. No acordo, né?
0: Cara,
1: isso porque o processo não foi.
0: Isso aí, mais do que Vorkar, acho que não chega a ser mais
1: não,
0: do que
1: não é mais. Não, não é.
0: Mas Vorkar, é um estima-se acordo... que ele tenha desviado 60 bi, né?
1: Bi, é.
0: Vamos seguindo por aqui, agora trago os destaques da CNN, que fala aqui, ó, Cássio pretende levar a Fachin críticas ao que considera TSE paralelo de Gilmar e Dino. Também destaque, fake news, né, presidente? Lula é contestado sobre Nossa Senhora durante entrevista. Fake news sobre Padroeira, voto útil e pressão sobre Lula levam Flávio a debate. E também destaque, vamos ver, ó, Ancelotti promove 7 mudanças para amistoso de amanhã. Também tem pesquisa aqui, a pesquisa.
1: Opa.
0: Lula tem 46% no segundo turno, aponta pesquisa Nexus BTG, pesquisa que eu já falei por aqui, que coloca, segue o empate, né, entre Lula e Flávio Bolsonaro. Deixa eu ver agora as notícias de destaque do Metrópolis rapidinho também. Tá falando aqui, ó. BTG Nexus na reta final para as eleições. Lula empata com Flávio e Caiado no segundo turno. No primeiro turno, Lula subiu 2 pontos percentuais em relação à pesquisa anterior e saiu do empate técnico com Flávio Bolsonaro. Bom, ainda tá dentro da margem, né? Esse empate técnico do primeiro turno ainda tá acontecendo. Tá também em destaque corrupção. PF acha celular no esgoto e R$87 mil em buscas contra deputado federal Antônio Doido.
1: Olha isso. Ô, doido.
0: É, minha gente, esse era doido mesmo.
1: Doido.
0: Olha, cena de terror. Jovem ferida por homem no metrô foi atingida no pescoço. Foi no Distrito Federal, hein? Policial penal é preso por suspeita de matar a esposa na frente da filha. Isso aconteceu em São Paulo.
1: Meu Deus.
0: E um homem foi baleado durante um assalto na frente dos filhos. Também em São Paulo. Deixa eu ver aqui outras notícias em destaque no site da rádio RCFM, que fala aqui, ó, roda de conversa, debate, impacto das casas de aposta sobre saúde mental em Cabo Frio. Atividade no CAPS-AD faz parte da programação do Setembro Amarelo. Parabéns aí, porque o que tem de gente sofrendo com vício em bets não tá no gibi, tá?
1: É.
0: A Cultura de São Pedro da Aldeia tá divulgando o resultado final do primeiro ciclo de credenciamento de pareceristas do PENAB. Também outra notícia de destaque no site da rádio RCFM é que Búzios dá novo passo na proteção às mulheres e aprova auxílio aluguel para vítimas em situação de violência, minha gente. Olha aí, ó. Tudo isso você confere no site da rádio RCFM. Vini, o que você tem aí pra mim?
1: Olha, a elevação do nível do mar destrói casas e apaga praias na Califórnia. Em Malibu, na Califórnia, o Oceano Pacífico abriu um buraco perto

0: dentro da casa do astro do cinema Nicolas Cage e causou estragos em propriedades à beira-mar. Ao longo da Beach Road, na cidade de Dana Point, as ondas destruíram uma casa e obrigaram a prefeitura a desocupar ocupação de outros 16 edifícios. Danos foram provocados por uma série de ciclones e furacões no Pacífico Oriental, intensificados pelo fenômeno climático conhecido como o El Niño.
1: Olha aí, ó. Vamos seguindo por aqui, 10 horas e 2 minutos desse dia 28 de setembro de 2026. O que é dia 28 de setembro, Vini?
0: É o dia da lei do ventre livre.
1: Olha, a lei importante, hein?
0: É o dia do hidrógrafo.
1: Olha.
0: É o dia nacional da liberdade de expressão. Também é o dia internacional do acesso universal à informação. E também é o dia mundial de combate à raiva. Agora, acho que é a raiva a doença, não a raiva.
1: Não a raiva política, humanos, né?
0: Mas pode combater as duas raivas no mesmo dia, né?
1: Esse Brasil polarizado que tem gente com raiva no coração,
0: cê
1: hein?
0: Você tá doido, menino.
1: Esquece. Vini, vamos sair rapidinho pro intervalo pra receber o prefeito de Cabo Frio, doutor Serginho, que já tá por aqui, pra gente começar as conversas com ele, tá?
0: Que beleza.
1: Você me dá um minutinho só? Daqui a pouquinho a gente volta. Até já.
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1: Olha aí, minha gente, eu tô de volta já nos nossos estúdios aqui conosco, o prefeito de Cabo Frio, doutor Serginho, que vai fazer um bate-papo conosco, começando daqui a pouquinho, depois que a gente falar aqui com a Jaque Duarte. Mas antes eu quero dar bom dia ao prefeito, agradecer porque ele cedeu um pouquinho do tempo dele. É prefeito, é cabo eleitoral, é pai, né?
2: Pai.
1: Pai. E ainda dá tempo de vir aqui bater um papo conosco. Obrigada, Serginho, por sua presença mais uma vez.
3: Eu que agradeço, Renata. Bom dia para você, bom dia, Vini, bom dia a todo mundo que te dá essa audiência fantástica. É um prazer estar aqui batendo aquele papo mais uma vez, levando informação para a população. Estou aqui para ser escrutinado por você novamente.
1: Quero saber quantos votos que você crava aqui que Gabriela vai ter na cidade, mas depois do intervalo. Primeiro quero chamar a Jaque Duarte para ver previsão do tempo. Porque essa semana é uma semana crucial. E você sabe, né? Se chover, a turma desacelera na campanha. Agora, se o tempo ficar firme, vai ter caminhada todo dia. Não é isso, Jaque? Traz pra gente a previsão do tempo.
4: Bom dia, queridos amigos ouvintes e telespectadores da Rádio RCFM. Hoje, segunda-feira, 28 de setembro, e começamos a semana com muita nebulosidade na região dos lagos. Hoje ainda temos 50% de chance de possibilidade de chuva. O final de semana foi gostoso, teve um solzinho muito bom no sábado, mas foi só a visita passageira na região. A mínima para hoje é de 22 graus e a máxima chega aos 26 graus. Os ventos sopram a 11 km por hora, com rajadas de até 17 km. E já vamos a um resumo rápido da semana. A terça-feira será marcada pelos ventos e a partir de quarta-feira aumenta a possibilidade de chuva ao longo dos dias. A chance de chuva pode ser até 95%, principalmente para o fim de semana. Notícia ruim, né, já? Mas tomara que tudo mude. A gente tem os modelos meteorológicos já indicando. Também temos previsão de ventos que podem chegar a 59 km por hora. É a oitava passagem de frente fria ainda em setembro, que termina essa semana deixando um pouquinho de chuva e instabilidade, para o começo de outubro, inclusive. A previsão é de que esse período de tempo instável dê um lugar a um calorão, mas por enquanto a gente ainda está com temporada de chuva. Se cuidem, cuidem da família, cuidem da alimentação e principalmente da hidratação. Ótima semana a todos. Eu fico por aqui com a previsão desta segunda e volto com vocês aí do estúdio.
1: Obrigada, Jaque. Humberto da Sono Health está pronto por aí também, Vini? Você sabe se já estamos aqui com o áudio dele por aqui? Acho que sim, né?
5: Não, ainda não.
1: Trazer... Tem certeza que não? Ah, então tá bom. Vamos ver aqui. Samira, posso seguir por aqui, Sami? Então vamos seguindo por aqui, trazendo agora o prefeito, doutor Serginho, nosso convidado de hoje, para falar um pouquinho sobre política. Serginho, primeira pergunta que eu quero fazer para você logo de cara. Sabendo que você é um cabo eleitoral, que eu vou te falar, hein? Tirou sua irmã da mais, ou quase, né? Completo anonimato e coloca ela figurando entre as primeiras colocadas em todas as pesquisas da região sobre o assunto candidatura a deputado estadual. Pergunta que eu te faço: quantos votos você prevê que doutora Gabriela vai conseguir conquistar aqui em Cabo Frio?
3: A Gabriela é uma mulher maravilhosa, né, Renata? A médica cirurgiã cardíaca que tem um carisma próprio. Obviamente que campanha leva as pessoas a conhecerem, né? Ela não tinha um anonimato. Ela, na profissão dela, inclusive, é muito reconhecida, até por inovações que ela trouxe na cirurgia cardíaca. O recorde de votação de deputado na cidade de Cabo Frio é meu. Foram 38 mil votos. Nenhum outro...
1: 38 mil?
3: 38 mil votos é o recorde de votação para um deputado na cidade de Cabo Frio.
5: Cabo Frio.
3: Isso, foi a maior votação. Eu espero que Gabriela supere essa minha votação, até porque ela é muito melhor do que eu. Então, a gente acompanha a pesquisa, os números indicam que ela terá uma votação expressiva, mas até domingo é muito trabalho, é sola de sapato, é olho no olho do eleitor, é convencimento e pedir voto. É isso que a gente vai fazer. Eu não vou cravar número não, mas ela vai superar o irmão.
1: Agora, eu já vi uma pesquisa, né? Foi até uma pesquisa que vocês registraram, já colocava ela na casa dos 30%. está falando de um número raso aí, com mais ela saindo de Cabo Frio, a gente está falando aí com 35, 40 mil. Isso é uma pesquisa que já tem quase um mês.
3: É, na verdade, essa pesquisa ela dá o percentual em cima dos votos totais da cidade, não em cima dos votos válidos. O número seria um pouco maior de votos, fazendo essa avaliação. Mas eu não quero falar número aqui não, mas eu tenho a convicção de que a Gabriela vai superar a gente.
1: É, embora você tenha dito aí que você é o recordista de voto, e eu tenha dito aí que ela... Pode ser que ela seja conhecida, evidentemente, na profissão dela. Mas não do jeito que está agora. Eu até perguntei para ela como é que ela se sente vendo quase todos os carros que estão com adesivo na cidade estampando o rosto dela. Isso deve ser um negócio que assusta, né? Um belo dia você está ali num centro cirúrgico, outro dia está seu rosto estampado tudo quanto é carro na cidade.
3: Campanha é para isso. Campanha é para você mostrar, dar visibilidade. Obviamente que a gente tem um grupo político muito forte que permite que o nome dela chegue mais fácil às pessoas.
1: Mas eu vejo que você tá com um prazer inenarrável de sair com ela na rua, eu vejo os vídeos. Você tem uma energia até maior do que quando era com você, Serginho.
3: Claro, é como se fosse pedir voto para minha filha. Minha irmã é uma pessoa querida que eu protejo desde que ela nasceu. É, eu vou trabalhar mais para ela do que trabalhei para mim, obviamente. Por isso que eu tenho me desdobrado de não perder a mão como prefeito, tenho trabalhado de maneira incansável pela cidade de Cabo Frio, mas eu sou verdadeiramente o maior cabo eleitoral de Gabriela. Eu vou para a rua, peço voto mesmo, enfim, me desdobro, vou para as reuniões, viajo o estado do Rio de Janeiro todo, eu estou fazendo o meu trabalho. Eu tenho um grupo político em todo o estado do Rio de Janeiro, pessoas que confiam em mim pelo meu legado como deputado estadual, e essas pessoas acreditam na Gabriela. Gabriela vai ter voto no estado do Rio de Janeiro todo, Renata. Vai surpreender muita gente com a votação que ela vai ter.
1: Agora, assim, a missão para ela é uma missão tanto quanto desafiadora, né, Serginho? Porque, primeiro, superar ou, pelo menos, manter o sarrafo onde você deixou. Você fez importantes conquistas.
3: Na cidade de Cabo Frio ela vai superar, pode ter certeza. Tá falando de votação, não? De entrega?
1: Tô falando de entrega.
3: De entrega, o Renato, ela é uma pessoa que tem uma capacidade maior do que a minha, principalmente no que se refere à saúde. Para você ter um exemplo, o maior legado político que eu remonto, que eu tenho, é a edificação da Faculdade de Medicina da UERJ, Faculdade Pública na cidade de Cabo Frio, do Hospital Universitário Ézio Cordeiro da UERJ também. É, foram ideias que partiram da cabeça dela.
1: Sério?
3: Ela que fomentou...
1: Não, Serginho, sério?
3: Sério. É, a Gabriela, assim, se dedica à medicina como poucos. Entende como uma perspectiva de uma cidade com polo universitário de medicina muda de maneira regional toda a saúde da região. Então, ela deu a ideia, obviamente, que eu tinha os instrumentos políticos. A minha força política permitiu que eu trouxesse esse legado que eu reputo como o maior legado político meu. E ela vai ter o caminho inverso, que ela tem as ideias para melhoria das políticas públicas de saúde e eu sou um irmão que vou encurtar caminhos para ela. Vou mostrar o caminho das pedras para que ela consiga trazer esses benefícios para a população. Então, acho que a região dos lagos tem muito a ganhar. A gente precisa começar a avaliar, por exemplo, a saúde pública. É, se a gente for observar a saúde pública de Cabo Frio, a saúde pública de cada cidade da nossa região, ela ficou parada no tempo por 3 décadas. Isso porque o desenvolvimento, o crescimento populacional das nossas cidades não acompanhou aquilo que o Ministério da Saúde preconiza. Por exemplo, para cada 1.000 habitantes eu tenho que ter 3 leitos disponíveis. Hoje nós temos um déficit de leitos de 1.000 leitos na região dos lagos, dos 9 municípios da região dos lagos. E por que não conseguimos equalizar isso? Por que a Baixada Fluminense tem todos esses leitos? É pela ineficiência da representatividade dos deputados anteriores. Qual foi o único deputado que conseguiu abrir leitos do Estado aqui na cidade de Cabo Frio, na região? Fui eu. Agora, insuficiente. Ao longo de toda uma história de 3 décadas, os deputados, por exemplo, da Baixada Fluminense levaram o Hospital Oncológico para lá, o Hospital da Criança para lá, o Hospital Clínico para lá, enfim. E a gente ficou sendo renegado.
1: Agora, aí o máximo que a gente consegue é o TRF, né?
3: TFD, que é uma obrigação do Estado. E aí você pergunta, quem entende disso na região? A Gabriela entende disso. Ela é uma técnica da área da saúde. Ela é especialista nisso. Ela é uma cirurgiã cardíaca. Ela é uma hemodinamicista. Ela trabalhou nos piores lugares, os lugares mais críticos no que se refere à saúde pública, no que se refere ao SUS. Em todos os hospitais da Baixada Fluminense, enfim, todas as emergências, ela subia morro no SAMU para atender a população. E ela entendeu a partir daquilo ali que existem soluções que não passam pelo médico. Soluções são tomadas antes, pela política. E ela tem essa vocação de serviço, ela quer servir através da política e por isso que ela colocou o nome dela. Tenho a convicção de que o 22-22 é um voto para quem quer uma mudança verdadeiramente na saúde da região dos Lagos.
1: Você sabe, fui assistindo um discurso e até na entrevista que Gabriela fez aqui com a gente que eu parei para ver como a gente sofrido, né? Nova Iguaçu tem não sei quantos hospitais, ela listou aqui os hospitais, os centros de tratamento que o Nova Iguaçu tem. A gente não tem umzinho.
3: A gente tem umzinho que quem trouxe foi o doutor Serginho. Enfim, que está sendo ampliado agora, que já atende bastante a Baixada Litorânea. Mas, por exemplo, Cabo Frio hoje tem um déficit de 400 leitos. Essa é a realidade. A gente tem um déficit de 400 leitos. E sem a ajuda do Estado e do governo federal, a gente não vai conseguir resolver esse problema. Agora, eu posso falar para vocês, esse dado, quem me trouxe esse dado, quem fez esse estudo e
1: foi
3: quem.
1: Ela?
3: Foi ela que me trouxe esse estudo. Se Flávio Bolsonaro é presidente, eu já afirmei. Eu trago os 1.000 leitos que a região dos Lagos precisa para a gente acabar com a insuficiência de leitos. A relação minha muito próxima com ele vai permitir que eu traga um hospital federal com 1.000 leitos para resolver o problema de falta de leitos da região. Dados que ela me trouxe. Da mesma forma, ela, como deputada estadual, e tendo o caminho das pedras que eu vou dar dentro do governo do estado, dentro de uma bancada que vai ser a maior bancada

0: própria irmã, ao invés de apoiar um outro deputado, um outro candidato da região. Isso tem a ver com a sua necessidade de ter alguém para fazer uma articulação política na Alerj, que seja de sua inteira confiança, e você não gostaria de delegar isso para outras pessoas?
1: Na verdade, não fui eu que lancei, é a minha irmã. É ela que pediu para que ela fosse candidata, parte desse ponto. É, as pessoas vão conhecer a força da Gabriela com o dia a dia. Outra coisa, confiança, gente. É uma coisa que se constrói na relação do dia a dia. A Gabriela dispensa comentários no que se refere à confiança comigo. Tenho certeza que não vai me trair em hipótese nenhuma. E a gente tem o potencial de colocar uma cadeira em Cabo Frio, representando a cidade de Cabo Frio. Muitos políticos que são adversários não querem ajudar a cidade porque, de certa forma, vão estar ajudando, contribuindo para o projeto político do prefeito. Com a Gabriela não existe este risco. Eu fui deputado estadual, era adversário do prefeito José Bonifácio e deixei isso de lado e contribuí muito com a cidade de Cabo Frio. Contribuí, posso enumerar aqui, dragagem da Lagoa de Araruama, Hospital Universitário Ézio Cordeiro, Faculdade de Medicina da UERJ, FAETEC do Manuel Correia, Faculdade de Administração e Pedagogia no Manuel Correia, Café do Povo do Manuel Correia, Café do Povo da Boca do Mato, FAETEC de Tamoios, Café do Povo de Tamoios, reformulação da RJ-140, da RJ-106, iluminação da RJ-106, da Amaral Peixoto e Tamoios. Enfim, isso são coisas que contribuem para uma cidade melhor e, de certa forma, o prefeito acaba ganhando louros políticos se souber usufruir disso. Uma cidade melhor, o prefeito fica com uma aprovação maior. Eu te pergunto, um adversário político meu vai querer ajudar Cabo Frio? Sabendo
0: claro que
1: eu...
0: não.
1: Então, a minha irmã, eu tenho a convicção de que vai ajudar a cidade de Cabo Frio, vai ajudar o povo de Cabo Frio. E eu aqui, de pronto, eu tenho a convicção de que ela vai ter uma votação expressiva na cidade de São Pedro, vai ser a mais votada da cidade de São Pedro, vai ser a representante das cidades da região dos Lagos e vai contribuir com todos os prefeitos da região dos Lagos. Enfim, eu como uma pessoa que conhece os caminhos das pedras no estado, seja o governador que for, eu vou mostrar para ela como fazer, ela tem as ideias e a gente vai contribuir com todos os municípios. Porque contribuir com todos os municípios é contribuir com a Cabo Frio melhor.
0: Agora, Serginho, você falou também do Flávio Bolsonaro aí. Se ele é eleito presidente, você conseguiria trazer um hospital federal para cá, por exemplo? Você acha que isso é possível?
1: Com certeza. Não só o hospital, mas desenvolvimento econômico, trazer empresas para cá, vou trazer... gerar emprego para toda a região dos Lagos. Não tenho dúvida disso, porque eu tenho uma relação próxima com o Flávio. Eu passo a mão no meu telefone, ligo para ele, ele me atende e a gente dialoga sobre todos os aspectos da política. Eu sou uma pessoa que certamente ele ouve e me atenderá, assim como foi em toda a minha trajetória. Se eu tive um crescimento político como deputado estadual, atribuo a ele que me delegou a liderança do PSL na época. Eu que falava em nome dele aqui no estado do Rio de Janeiro e permitiu que a gente avançasse com crescimento político. E ele, presidente da República, eu aproveito para você que é eleitor que está indeciso em relação ao Flávio e ao Lula, você que é de Cabo Frio, você que é da região dos Lagos, de uma maneira pragmática, o Flávio Bolsonaro o eleito, vocês têm um representante aqui que dialoga com o Flávio e resolve os problemas da região. Uma ligação do presidente da República para uma grande empresa faz com que essa grande empresa venha para a região. Uma vontade política dele de trazer o hospital para cá, ele vai trazer o hospital para cá, porque isso não custa nada para um presidente da República e ele tem a confiança em mim para fazer isso.
0: Bom, um outro ponto também...
1: Aí, diante disso, Renata, pessoal, vota 22, Flávio Bolsonaro.
0: Não pode perder a oportunidade de pedir o voto, né, Serginho? Inclusive, você falou que hoje você vai estar por aqui com o Carlos Jordi pedindo voto também para o Senado, né?
1: As pessoas não têm nenhuma surpresa em relação aos meus posicionamentos. Agora, os nossos adversários não se posicionam, tá? Não se posicionam em relação ao presidente, ficam escondendo o presidente da chapa deles. Eu vou estar, a gente apoia... Para deputados do PL, os deputados que foram parceiros federais, doutora Gabriela, deputada estadual 22122, senadores, Carlos Jordi 221, vai estar hoje aqui com a gente às 14 horas de Cabo Frio, e Carlos Portinho 222, Douglas Ruas, governador 22 e Flávio Bolsonaro 22.
0: Agora, Serginho, existe toda uma preocupação de se o Flávio eleito, a gente tem ouvido falar muito... nessa possibilidade da intervenção norte-americana no país. Isso não te preocupa?
1: Intervenção?

0: A gente está participando de uma eleição, Flávio eleito, Flávio é o presidente da República, não existe essa questão de intervenção. Por sinal, durante a gestão do Jair Bolsonaro, ele protegeu os interesses do Brasil, inclusive detrimento de interesses norte-americanos. Quando ele precisou dialogar com a Rússia para que o Brasil mantivesse os insumos para a nossa agricultura, ele fez, enfim, independente do que os Estados Unidos iriam ponderar. Então, a soberania nossa está assegurada. E eu tenho a convicção, só pegar, ó, vai lá na Polymarket, que é a bolsa de aposta americana, vocês vão ver quem vai ser o próximo presidente da República.
1: Com relação ao governo do Estado, que você está... Você acha que vai ter segundo turno para a presidência da República?
0: Eu acho que a gente tem a chance de definir essa eleição no primeiro turno. Existiu uma onda em determinado momento de um crescimento do... Esqueci até o nome do candidato. Enfim,
1: é o Lula que você tá falando?
0: Não. Não. Enfim.
1: Ah, o Augusto Cury.
0: Augusto Cury. Houve uma onda em determinado momento, ele chegou a pontuar com 12
1: chegou
0: pontos.
1: Chegou a bater 11, 12.
0: E hoje a gente vê que isso arrefeceu e eu acho que na...
1: E esses números voltaram pro Flávio, né?
0: Exatamente. Eu acho que agora nessa reta final, eu acho que vai ter um movimento do voto útil. O eleitor do Zema, o eleitor do Caiado, o eleitor do Augusto Cury vai votar no Flávio Bolsonaro. Que a gente pode definir isso no primeiro turno, porque que a gente vai deixar para depois. A eleição de presidente da República é praticamente um plebiscito,
1: é
0: Renata.
1: É verdade, está sendo.
0: Porque a gente tem que avaliar. Você quer continuar do jeito que está? O Brasil está bom para o povo? O povo está com dinheiro para comprar, botar comida na mesa? Se a pessoa acha que está bom do jeito que está, mantém o cara do PT aí, mantém o Lula. Agora, se você não concorda do jeito que está, se você acha que está ruim... É Flávio Bolsonaro quem tem a possibilidade de mudar. Então, a gente acredita muito no voto útil e que a gente pode vencer isso no primeiro turno ainda.
1: Para governador, segundo turno.
0: Governador, a eleição vai ser uma eleição duríssima. O nosso adversário Eduardo Paes está contando de tentar vencer essa eleição no primeiro turno. Ele está contando de anular os votos do Garotinho para que ele consiga terminar isso no primeiro turno. Com medo, porque a gente tem a convicção que se tiver o segundo turno, nós venceremos as eleições com o Douglas Ruas.
1: Por que tanta certeza?
0: Porque a gente sabe da força que o bolsonarismo tem, o desconhecimento do Douglas Ruas é muito grande, então ele cresce de maneira vertiginosa e o Eduardo não cresce. E as pesquisas têm mostrado isso. Então, assim, o Eduardo Paes conta, os nossos adversários contam com a possibilidade de não ter um segundo turno, inviabilizando a votação do Garotinho. A gente tem a convicção de que o nosso crescimento vai ser tão grande que após o dia 4 de outubro eles vão querer o contrário, eles vão querer na verdade que os votos do Garotinho se contabilizem e eu vou te dar um dado do porquê. A gente faz pesquisa em várias cidades, tá? E Eduardo perde pro Douglas Ruas, hoje perde na Baixada Fluminense, exceto Caxias, exceto o município de Caxias. Aqui na Baixada Litorânea, região dos Lagos, ele perde em todos os municípios.
1: Teve à frente, né?
0: Ele estava à frente de 44 a 6, 50 a 10, enfim. Ele perde em todos os municípios daqui. No norte fluminense, ele perde em todos os municípios. E onde ele tem uma grande diferença é na capital, onde ele foi prefeito por muito tempo. Nesse mesmo período, na eleição de prefeito, quando ele disputava com o Ramagem, que não tem a capacidade política, a articulação política do Douglas Ruas, aparecia ali uma diferença de 1 milhão e 500 mil votos do Eduardo Paes para o Ramagem. E quando abriu as urnas, a Ramagem alcançou o patamar de 35%. Eu tenho a convicção de que o Douglas vai estar muito acima desses 35% e nós vamos vencer a eleição, inclusive, no primeiro turno, em cima do Eduardo Paes. As pessoas, quem acompanha a pesquisa, entende o que eu estou falando. Há 4 meses atrás eu vim aqui no seu programa, Renato, e falei assim, Douglas vai crescer de uma maneira vertiginosa, as pessoas viram. Eu falei, eles já perderam a eleição e não sabem.
1: Vem falando isso o tempo todo, inclusive.
0: Então, assim, existem fatores que fogem à questão de análise política eleitoral, por exemplo, anular os votos do Garotinho, mantendo ele. Estão tentando ganhar no tapetão. Da mesma forma como trabalharam para que o Douglas Ruas não assumisse o governo. Enfim, tudo isso que a gente está acontecendo, mudando a regra do que diz a Constituição do Estado do Rio de Janeiro. E com tudo isso a gente avalia o cenário e fala assim, Douglas vai ganhar. Douglas é renovação política, tentam imputar a Douglas, por exemplo, uma vinculação dele ao governo Cláudio Castro. Enfim, ah, foi secretário de Cláudio Castro? Foi secretário de Cláudio Castro. Mas qual é a relação que ele tem com o Bacelar? Douglas foi o cara que ficou contra Rodrigo Bacelar, por exemplo, na presidência da Alerj, junto comigo. Quem apoiou o Rodrigo Bacelar na presidência da Alerj foram os candidatos do PSD. Os candidatos do PSD que traíram a articulação política que a gente fez e deu a presidência da Alerj para Bacelar. Quem que mandou fazer isso?
1: Bom, mas aí também a gente tem um discurso do Douglas na Assembleia Legislativa.
0: Claro, em cima da hora a gente fez articulação política. Mas por quê? Porque o PSD traiu. Foram os deputados que foram lá e declararam voto em cima da hora. Então, são essas coisas. Douglas é independente em relação a isso. É um político novo, tem 37 anos, tem um potencial enorme. Amanhã nós teremos o debate na Globo. As pessoas terão a possibilidade de ver os dois candidatos, e a gente tem a convicção de que o Douglas, ó, quem é Douglas é Bolsonaro, Eduardo é Lula. Eduardo Paes é Lula. Por que que esconde Lula na campanha dele? Ele apoia Lula. Por que que isso? Eu vejo um...
1: Porque o Rio de Janeiro é bolsonarista.
0: Porque o Rio de Janeiro é bolsonarista. Então, assim, não há coerência no que se discute. Ontem eu estava vendo o debate...
1: Mas aí também, do outro lado, o Douglas esconde o Cláudio Castro, né?
0: Não, mas o Cláudio Castro não é candidato e o Douglas nem tem o apoio do Cláudio Castro. O Lula é candidato. O Lula é candidato e o Eduardo apoia o Lula. Então é preciso ter coerência. O Cláudio não é candidato, não. O Cláudio seria candidato ao Senado e não é mais. Enfim, é isso que a gente tem que discutir. Quem que é o candidato? É Douglas Ruas. Douglas Ruas é apoiado por quem? É apoiado por Flávio Bolsonaro. Quem escolheu o Douglas Ruas para ser candidato a governador? Jair Bolsonaro. Eduardo Paes é apoiado por quem? Por Lula. Quem Eduardo Paes apoia para presidente? Lula. Quem Eduardo Paes é Lula. Quem é Douglas Ruas é Bolsonaro. Esse é o primeiro ponto que a gente tem que deixar muito claro. Aí as pessoas falam assim, não, Eduardo Paes não é contra Flávio Bolsonaro. É contra Flávio Bolsonaro. Ele só não quer botar a cara para não perder todos os votos. Tem um percentual de pessoas que votam no Bolsonaro que ainda vota nele, que a gente vai pegar esses votos também.
1: Olha, quem tá ouvindo essa entrevista por aqui, tá comentando com a gente, é o seguinte, é o pai Nito, hein? O Mauro, empresário, pai da cantora Anitta, tá dizendo aqui que o Douglas esconde o Cláudio Castro, sim, kkkk, mandou gargalhada. Vamos mudar de assunto, que a gente não... o que importa são os candidatos. Serginho, vamos falar um pouquinho agora também de cidade, né? A gente tem muitas praças sendo reformadas, muitos projetos que estão sendo aguardados. Queria que você falasse quantas... inclusive, lá no meu bairro, eu estou muito feliz, a comunidade toda do Peró está muito feliz, porque as duas praças do Peró, Cajueiro e Peró, estão sendo reformadas, né? Isso é uma coisa que a gente não via há muito tempo, principalmente a do Cajueiro, que é uma praça gigante e que estava largada. Vamos falar um pouquinho de quantas praças hoje Cabo Frio está reformando?
0: Hoje nós estamos reformando 12 praças, Janata. Assim, algumas eu teria condições, inclusive, de inaugurar anteriormente à eleição. Eu baixei um decreto impedindo a inauguração de qualquer equipamento público.
1: É mesmo?
0: Antes da eleição, exatamente para que não digam que houve influência da máquina pública nas eleições. A gente vai segurar isso para depois, enfim, para depois do segundo turno. Não só praças, mas como também ESF, postos de saúde, enfim. A gente tem reformado várias unidades do Peró, está reformado bonitinho. Já viu lá como é que tá?
1: O ESF? Não, ainda não fui lá, mas meu cunhado já foi e disse que está novinho.
0: E eu estou fazendo a requalificação urbanística de todo o Peró. Se você for, sim, agora pegar a estrada para lá, a gente está tirando o asfalto velho, refazendo a pavimentação do Peró. Muitas pessoas falam assim, esse tapetinho pretinho vai chegar aqui no meu bairro, vai chegar no seu bairro. Eu só não consigo fazer tudo ao mesmo tempo. E aí são escolhas de Sofia. Eu tenho que escolher um bairro para depois fazer outro. Então a gente está buscando avançar cada dia mais com a urbanização da cidade. Esse período de 40 dias de chuva ininterrupto esburacou a cidade toda. A gente está trabalhando intensamente. Quinta-feira já vai vir chuva forte direto. O fenômeno do El Niño não deu trégua para a gente nesse período. São chuvas fortes. Parece que logo após as eleições a gente vai vir com um tempo de seca. Temperaturas altíssimas. A população vai sofrer de uma outra maneira. Temperaturas acima de 40 graus. Então, a gente está trabalhando fortemente para não deixar a peteca cair. Isso atrapalha o desenvolvimento das obras, que a gente não tem parado. Se vocês pegarem, por exemplo, a obra da Praça das Águas lá na Praia do Forte, a gente está trabalhando em dois turnos. Estou botando o pessoal para trabalhar de noite, com
1: iluminação. Você tem expectativa de entregar a Praça das Águas quando?
0: Eu quero entregar antes do Réveillon, porque a gente tem uma programação fantástica de Réveillon, que vai atrair mais de 1 milhão de pessoas para a cidade, e eu não posso ter aquele equipamento tapumado. Então a gente quer entregar aquilo antes. Enfim, até para que a gente tenha o ganho turístico da nossa cidade, da nossa região como um todo. Então a gente está trabalhando intensamente, mesmo debaixo de chuva. Se você for agora nos condomínios lá de Tamoios que foram construídos, incorporados e loteados, sem drenagem, esse é um problema. E é um problema que a gente tem que encarar. Foram construídos vários condomínios que tem milhares de pessoas lá, sem nenhum tipo de drenagem, em cima da passagem das águas. E aquilo lá, agora com várias construções que foram sendo feitas ao longo do tempo, está literalmente alagado. Antigamente não tinha nenhum serviço, eu estou lá com 12 equipamentos de bomba de alta performance que tem a capacidade de desaguar 150 mil metros cúbicos por hora, é água pra caramba que a gente está botando para fora, e até hoje, estou desde sábado lá, desde sexta, com as bombas operando e não acabou a água dos condomínios. Imagine se eu não entrasse com as bombas. Com tempo de sol era 40, 60 dias que aquilo lá alagado é o que acontecia antes.
1: É naquele trajeto que ficava debaixo d'água mais de um mês.
0: Exatamente. Então, mas você conhece lá pra dentro? Gravata 1, Gravata 2, Bougainville. É enorme aquilo ali, Renata. E aquilo desaguava para as lagoas. Lagoas estão cheias, o solo está encharcado, não existe mais...
1: Para onde drenar.
0: As vias, engraçado, as vias que foram asfaltadas lá atrás... em Tamoios, as poucas vias que foram asfaltadas em Tamoios, sabe como que era feita a metodologia de drenagem? Sumidouro.
1: Caramba.
0: Cavava um buraco de 2 metros, botava ali o...
1: A manilha?
0: Não tem manilha. Botava ali o bueiro e a terra que se incumbisse de drenar aquela água.
1: Como que
0: então,
1: vai?
0: Por exemplo, hoje...
2: Vai juntando lixo depois.
0: Hoje, se você for terra, pegar, né? Por exemplo, a rua do DPO. A rua do DPO, eu fiz a drenagem da rua do DPO. E botei o asfalto lá, tá? A população tá feliz. Agora, as ruas paralelas, as ruas transversais, não tem asfalto ainda. Eu vou fazer mais pra frente. Eu vou fazer com drenagem. Diferente do que era feito anteriormente. Pra gente evitar esse problema. Porque esse problema, o solo não aguenta mais. Tá encharcado e vai continuar... tudo alagado se eu não tomar providências.
1: Tem aqui o Denilson, motorista de táxi aqui, tá dizendo aqui, Renata, ontem trocaram aqui na Rua dos Corais, no Cajueiro, várias lâmpadas por LED. Cheguei aqui de noite, estava aparecendo o dia, muito bom. E o asfalto também está chegando no Cajueiro. Estava precisando muito, ele mandou esse registro, Denilson, que além de ser motorista de táxi, trabalha ali atrás da rodoviária, também mora no Peró. Falando aí desse avanço que aconteceu, essa requalificação do bairro, que é importante.
0: Não é o bairro, é a cidade toda, Renato. Eu estou trocando todo o parque de iluminação da cidade de Cabo Frio por LED. Lâmpadas com 7 anos de garantia. Nós temos o planejamento.
1: Mesmo com o pico da Enel?
0: Mesmo com o pico da Enel. A Enel é um problemaço que a gente tem, né? Um problemaço. Mas as lâmpadas têm 7 anos de garantia, enfim, pelo fabricante. Nós temos 39 mil pontos de lâmpadas mapeados. Nós já trocamos 20% disso em um mês. Nossa previsão é em 6 meses trocar todo o parque de iluminação da cidade. Existe uma programação, nós temos 14 equipes. As equipes trabalham 24 horas por dia, tá? Elas se revezam 24 horas por dia trocando, não é só a lâmpada, é a luminária. A gente troca o braço. Bota a luminária nova, realmente vira um dia... E o bacana...
1: Por isso que muitas vezes, quando faz a solicitação da iluminação, tá demorando um pouquinho mais, porque chega já na troca do braço.
0: É porque eu parei de fazer, neste momento, para economizar o recurso público, eu parei de fazer as trocas de emergência. Nós estamos fazendo a troca de verdade do equipamento todo. Então existe um planejamento que vai trocar todo o bairro. Daqui a pouco tá chegando na sua rua a troca de todas as lâmpadas da sua rua. Então isso aí vai mudar a perspectiva da cidade, eu diminuo a conta de energia pública com isso, tá? Porque eu boto lâmpadas de LED que tem melhor eficiência e gastam menos energia. Eu tenho na palma da minha mão no celular a possibilidade de eu diminuir a densidade de iluminação em determinado momento no bairro e aumentar. Várias dessas lâmpadas já vêm embutidas com câmeras de segurança, que estarão integradas à nossa central de monitoramento que eu estou construindo nesse momento, onde era o antigo café do trabalhador. Ali vai ser uma central de monitoramento com a Romu. Enfim, se você observar, a cidade de Cabo Frio, ela está toda tomada de câmeras. A gente está montando essa central de monitoramento. É integrada à Polícia Civil, à Polícia Militar, com os drones nossos, inclusive, utilizando a inteligência do reconhecimento facial para que a gente possa dar resposta de segurança para a população.
1: Olha aqui, as perguntas da Jaque já estão chegando por aí, o Vini vê.
2: Tem várias aqui.
1: Eu quero também perguntar para você, Serginho, aqui, ó, a Bárbara Caroline está querendo saber o nosso projeto do Boulevard Canal, meu prefeito. Estamos ansiosos.
0: Eu também estou ansioso. Está em licitação o projeto, nós tivemos que alterar uma parte do projeto por exigência do IPHAN, que existiam arcos que imitavam a ponte Feliciano Sodré no projeto, esses arcos foram retirados. E aí quem licita é a Caixa Econômica, recurso federal, emenda da deputada Soraya Santos. O recurso está depositado na conta da Caixa Econômica Federal, precisa da aprovação da Caixa Econômica para a licitação terminar. Então nós concluímos todas as alterações de projetos que foram solicitadas pelo IPHAN e estou esperando terminar a licitação para começar a obra. Obviamente que a gente está tocando a licitação nesse momento, mas eu só faço essa obra pós alta temporada para não atrapalhar também o comerciante.
1: Porque está atrasando tanto, já estamos em outubro, né, praticamente.
0: Exatamente.
1: Então não adianta começar uma obra agora
2: No meio da temporada.
1: Eu tenho pergunta direto das ruas, então, já que Duarte foi conversar com o povo, é nessa TV aqui, Sérgio, do lado de cá, olha para o lado de cá, é aqui. Vamos soltar aqui, vamos ver o que Jaque traz aí para a gente. Solta daí, Jaque.
3: A gente também encontrou turistas aqui pelas ruas. Qual o seu nome?
4: Andreliane.
3: Vocês são de onde?
4: Eu sou de Barroso, Minas Gerais.
3: Qual a pergunta que você...
4: Na São João ali.
3: Minas Gerais. Qual a pergunta que vocês têm para o prefeito que está ao vivo agora na nossa rádio?
4: Ah, na verdade, pergunta não. Só agradecer, né? Cidade maravilhosa, perfeita, né? Não tem como, já deve ser a décima vez que eu venho aqui, então...
3: Vem sempre para Cabo Frio.
4: Sim, é nosso lazer, nossa família, a gente gosta muito, né? Parabenizar a prefeitura, tá arrumando a pracinha lá. Ano que vem, se Deus quiser, a gente vai vir, ela vai estar arrumada já, né? Então, assim, só parabenizar, a cidade está muito bem cuidadinha, muito limpinha, muito organizada. Sempre, né? Cabo Frio é muito bom, muito bom.
3: Tá bom, obrigada, tá bom, passei.
1: O turista falando, olha aí, deve ser a Praça das Águas que certamente. Ela deve estar esperando, né? Você vê que é uma questão também o turismo, né, Serginho? Com a chegada dos voos vindos de Guarulhos, agora com anúncio também de voos direto de BH, os mineiros que já costumam frequentar a nossa região. Como é que está a expectativa para esse verão 2026-2027?
0: Renata, eu acho que a partir deste verão a gente tem uma grande virada de chave na cidade e é importante que o nosso trade, o prestador de serviço, comece a analisar as mudanças que o público vai esperar. A gente vai ter a partir desta alta temporada voo direto, conexão de todo o Brasil e do mundo com a cidade de Cabo Frio, um trabalho nosso desenvolvido pela Secretaria de Turismo e Desenvolvimento Econômico. Quero aqui parabenizar de público o secretário Davi e o secretário Marcelo Duzzi, que trabalharam intensamente. Mesa de articulação, mesa de negociação. As pessoas acham que é fácil isso, mas ninguém conseguiu anteriormente. Então a gente tem voo direto de Guarulhos e voo direto de Juiz de Fora para Cabo Frio. Quando a gente fala de Guarulhos, a gente está falando de conexão...
1: De BH também, não?
0: De BH também. Então assim, a gente está... Tá fazendo... BH, não é Juiz de Fora.
2: BH.
0: Os voos são de BH, perdão. A gente tá fazendo conexão do mundo todo com Cabo Frio.
1: Exatamente.
0: Tá? Fora isso, nós temos voos diretos internacionais da Argentina para Cabo Frio, tá? E nós temos 34 voos que não são de linha, voos fretados para a cidade de Cabo Frio, da Argentina também. Qual foi a exigência que a gente fez? E a gente fez algumas alterações que as agências de turismo da Argentina nos fizeram. Fizemos algumas alterações da legislação do município para atendê-los. A exigência que eu fiz é, tem que ficar hospedados na cidade de Cabo Frio. Porque se eu estou custeando esse serviço, isso ganha a região como todo. Porque a pessoa vai ficar hospedada 3 dias aqui e ela pode fazer o turismo de 7 dias na região. Aí fica em Búzios. Enfim, mas eu fiz isso para beneficiar a rede hoteleira da cidade de Cabo Frio. E é importante que agora a gente comece a ter um olhar clínico para esse novo turista que vem para a cidade. Vai vir um turista de São Paulo, de BH, de avião, com voos diários que nós teremos, e da Argentina, voo internacional, que vai mudar essa perspectiva aqui.
1: Com relação ao turismo rodoviário, que é a questão das excursões, continua vindo aquele apelo...
0: Não existe proibição para continuar o turismo rodoviário. A gente vai continuar mantendo a fiscalização, porque não dá para ter o que existia antes, era uma verdadeira bagunça. Não posso generalizar, que não eram todas as excursões, mas muitas excursões as pessoas traziam botijão de gás, fogão, a comida, só deixava para Cabo Frio o lixo e a reserva da casa de hospedagem. Esse tipo de turismo a gente tem que alterar ele, porque eu tenho o dever de fiscalizar se ele está trazendo a comida de acordo com o que a vigilância sanitária diz. Eu tenho a questão da segurança, não dá para transportar botijão de gás. Então, Renata, eu cheguei a pegar sem brincadeira. Eu não vou falar aqui que isso denigre a cidade de Cabo Frio, mas eu cheguei a pegar absurdos no início do governo, que com a nossa fiscalização a gente alterou esse paradigma.
1: Serginho me contou uma vez, eu vou contar essa fofoca, ele me contou uma vez que ele foi lá pro terminal de excursão, ficou dentro do carro,
0: olhando,
1: todo preto, blindado, né, com seu filme, ficou olhando o povo descer da excursão. Ele disse que uma mulher desceu, comeu uma quentinha, jogou no chão, não foi
5: isso? Que é isso, gente?
1: Você foi lá e pegou a quentinha do chão, na frente dela, e jogou na lata de lixo, não foi?
0: Foi, mas sim, isso é educação bem de casa. Obviamente que tem... Obviamente que a gente não é contra o turismo rodoviário, tá? Cabo Frio tem espaço para todos.
1: Até porque tem turismo rodoviário muito bom aí.
0: Com certeza, mas sim.
1: Você tá falando de fato de educação ou não? Isso é educação, tem nada a ver com...
5: A própria turma do
1: Buzzi, né?
5: A galera do Buzzi.
0: Agora,
5: ali,
0: assim, a atitude que eu tomei de ordenamento da cidade é porque as pessoas esquecem. Você ia para a Praia do Forte, você não conseguia frequentar a Praia do Forte. Você ia para as praias de Cabo Frio, você não conseguia. Você chegava em qualquer feriado na cidade ou chegava na alta temporada, o trânsito da cidade não fluía, era uma bagunça na cidade porque entravam 500 ônibus dentro da cidade de Cabo Frio. A atitude primeira que eu tomei foi proibir a entrada desses ônibus no centro urbano da cidade. E a mobilidade da cidade é outra. Qual foi o objetivo disso? O objetivo foi para que eu pudesse fazer a fiscalização dessa questão da segurança alimentar, para que a gente pudesse beneficiar o restaurante da cidade de Cabo Frio, o mercado da cidade de Cabo Frio, a padaria da cidade de Cabo Frio. A gente não pode ter um turismo que dê prejuízo, só beneficia o meio de hospedagem. A gente quer que beneficie o meio de hospedagem e deixe divisas para a cidade de Cabo Frio. Não dá para ter a bagunça que tinha antes. A bagunça era generalizada, hoje as pessoas nem falam mais porque a gente ordenou a cidade de Cabo Frio.
1: As pessoas esqueceram mesmo, né? Deixa eu ver se tem mais perguntas aí, tem um monte de perguntas, vamos sair por aqui. A verdade é o seguinte, com determinadas coisas, quando acontecem, a gente esquece rápido, né? Porque a gente normalizou essa praia organizada agora, mas ela era muito difícil, essa Praia do Forte.
0: Não, ninguém conseguia ir, ninguém conseguia ir.
1: Era uma máfia ali, várias máfias, né?
0: E aí você vai levando para que caminho que você quer levar Cabo Frio? Essa que é a pergunta. Cabo Frio é uma joia, né? Para mim é a cidade mais bonita do mundo, eu digo isso. Então, eu faço isso, eu tomo decisões, inclusive decisões que podem ser antipáticas aos olhos de alguns, Renata, mas eu tomo as decisões.
1: Vamos ver aqui, ó. Vamos lá, solta aí.
6: Isso, tá tudo bom?
3: Larissa, você mora onde?
6: Na Vila do Sol.
3: Fala para mim qual é a pergunta que você tem que fazer, doutor Serginho. Olha lá para a câmera.
6: Doutor, eu queria saber quando é que o senhor vai poder arrumar a estrada da Adolfo Berange Júnior, que está indo tanto para o aeroporto quanto para a Vila do Sol. Está um caos. Quando chove é uma buracada que só. Eu moro lá e é muito difícil. Ainda mais que o pessoal, agora está vindo de avião para cá, a gente precisa de pelo menos uma estrada boa para ele e para a gente também, né?
3: É uma via principal para turista e para moradores.
6: Com certeza, para os dois.
1: Obrigada, querida. E aí, Serginho?
0: Essa, inclusive, é uma exigência da ANAC.
1: Olha aí.
0: Eu tenho uma cidade para gerir e falei que eu tenho que fazer escolha de Sofia. Eu não consigo fazer tudo ao mesmo tempo. Por exemplo, a Vila do Sol é um bairro muito peculiar. É um bairro gostoso que merece a nossa atenção. E não tem a densidade populacional de outros bairros. Por exemplo, se eu for fazer a Vila do Sol antes do Peró, que tem uma densidade populacional muito maior, eu tô prestigiando uma população em detrimento de uma outra muito maior. Agora, se eu faço primeiro a Adolfo Berangê, vamos dizer que eu estou fazendo por conta do turismo exclusivamente. A nossa perspectiva é, após agora as eleições, iniciar para antes da alta temporada a via da Adolfo Beranger, exatamente porque isso é uma exigência da ANAC com esse fluxo de aviões que está vindo e porque também nós aumentamos o número de voos do mercado offshore no aeroporto, gerando mais empregos para a cidade, e essas empresas nos solicitaram também essas melhorias. Melhorias da via e melhorias da iluminação. Iluminação, já iniciamos, vamos fazer toda a Vila do Sol a iluminação, vamos fazer de toda a Adolfo Beranger e vamos refazer, revitalizar a Adolfo Beranger, tá bom?
1: Vamos ver o que mais temos de pergunta. Também tem aqui, ó, o morador no nosso chat. E a reforma da Praça da Reserva do Peró, meu prefeito, tem alguma previsão?
0: Tem sim, tem um planejamento, eu não posso te dizer a data certa que a gente vai iniciar, e certamente a data já não está mais correta, porque o planejamento nosso é, terminou um lote, inicia o outro. Com esses 40 dias de chuva, nós tivemos atraso nesses lotes.
1: Sim.
0: Então a gente vai ter que refazer o nosso planejamento, mas a gente vai fazer todas as praças. Pode ficar tranquilo, a Reserva do Peró é um bairro que eu tenho um carinho enorme, que eu refiz toda a pavimentação de toda a Reserva do Peró, não é de uma rua não, de toda a Reserva do Peró e de todo o Jardim Peró, Renata. Se você for lá, tu vai ver o tapetinho pretinho do Serginho em toda a Reserva do Peró, em todo o Jardim Peró.
1: Eu fico feliz que o tapetinho já está chegando lá na minha área também. Solta aí. Daqui pro Peró, a gente já começa a passar um tapetinho pretinho, porque era uma buraqueira, Deus me livre. Solta daí, Vini.
3: Jorge, qual a pergunta que o senhor tem para fazer o doutor Serginho?
7: Eu precisava que o prefeito desse uma olhada, principalmente na rua Tamoio, em que a areia que vem da praia entope a rede todinha de água pluvial. Então, quando chove, alaga a Americana, alaga atrás do meu prédio, alaga tudo ali. Tem que tomar uma providência, porque é uma coisa crônica.
3: Tem que ter uma manutenção.
7: Eu não sei o que fazer para aquela areia não entrar dentro da rede para a água poder ir embora, porque entope tudo. Então, quando a água chega, ela não tem para onde ir, fica tudo na rua. Aí a rua está molha e fica totalmente alagada.
3: Entendi.
7: Tá
0: bem? Ali o problema não é só esse do entupimento. Na verdade, a rede é obsoleta e ele está falando de uma bacia. Eu tenho que refazer todo o sistema de drenagem ali, colocar bombas para jogar para o outro lado, lá do Miguel Couto, para a gente conseguir drenar aquilo ali. É uma obra de engenharia. Tem que abrir e trocar toda a galeria para resolver aquele problema dali que sempre alaga. O que eu tenho feito nesse momento? Primeiro que a vazão das galerias. Ali a gente tem manilha, Renata, de barro ainda, cara.
1: Caramba!
0: Impressionante. E temos algumas manilhas...
1: Manilha de barro é antes dos anos 60, gente.
0: É isso. Um portinho, por exemplo, que a gente vê várias ruas de paralelepípedo afundada, a gente tem manilhas de barro ainda, tá?
1: Caramba!
0: E algumas manilhas que não são de concreto armado, são de concreto sem ferragem. O que eu aprendi nisso? Concreto... Essa manilha que era mais barata, sem um concreto armado, ela era para somente água pluvial. Tá? A cidade de Cabo Frio ela trabalha em regime de tempo seco. Então a mesma rede recebe água pluvial e esgoto. E essa manilha não suporta muito tempo. Então o que aconteceu? Essas manilhas cederam e começa a ter vazamento de esgoto de água naqueles pontos que cederam da manilha, que vai gerando erosão e gera aquele afundamento na rua. O afundamento na rua é exatamente por isso, porque a manilha já cedeu e está gerando a erosão ali, ou pela trepidação dos veículos, vai gerando a erosão da mesma forma, quebra a manilha que não é apropriada. Eu vou te falar, eu tenho condição de trocar o sistema de drenagem de toda a cidade de Cabo Frio nesse momento?
1: Né?
0: Não.
1: Então, é muito caro, né?
0: É muito caro, eu tenho que fazer...
1: E não dá para parar a cidade toda.
0: Eu tenho que fazer as escolhas que eu estou falando para vocês. Eu estou buscando, aonde eu faço pavimentação, eu venho trocando a drenagem toda. Por exemplo, eu tenho um problema no bairro do Manuel Correia, que é formado por 7 ruas, que ele tem esgoto voltando para casa das pessoas durante toda uma história. Eu tenho um compromisso de revitalizar a drenagem de todo aquele bairro. Eu vou revitalizar. Eu estou colocando bombas para mitigar o alagamento ali da frente da Americanas. Choveu, começou a alagar, eu boto bomba que joga lá para o outro lado e a gente tem resolvido o problema dessa forma. É um paliativo? É um paliativo até que eu consiga resolver a solução definitiva. Aquilo ali é uma obra de 5 milhões de reais que tem que ser feita.
1: Caramba!
0: Por exemplo, refazer, revitalizar todo o Boulevard Canal é uma obra de 10 milhões de reais. Então eu estou revitalizando todo o Boulevard Canal em detrimento daquele alagamento ali. São escolhas que eu tenho que fazer, Renata.
1: Não dá para fazer tudo ao mesmo tempo agora.
0: Deixa não, eu agora há muito tempo, durante os últimos 10 anos, você ouviu falar de alguma obra de pavimentação na cidade de Cabo Frio? Não. Algum investimento em infraestrutura, algum investimento em drenagem?
1: Não.
0: Pois eu tenho feito todo mês. O máximo
1: que tinha era a operação tapar buracos.
0: Todo mês eu tenho feito.
1: Deixa, solta mais pergunta aí, Vini. Vamos ver o que mais que temos aí.
3: Seu Everaldo, seu morador de qual bairro?
8: Peró.
3: Faça sua pergunta para o doutor Serginho.
8: Eu só tenho mesmo é que parabenizar o doutor Serginho por tudo que ele está fazendo aqui na cidade de Cabo Frio. Entendeu? No segundo distrito como no primeiro distrito. Entendeu? Foi a grande mudança, entendeu? E ele tem que ser um homem muito abençoado por Deus. Ele merece, sabe? E agora está fazendo mais, né? Ele anda na rua trabalhando, anda acompanhando, entendeu? E isso é gratificante, porque até hoje eu moro aqui há 20 e poucos anos, 25 anos, e não vi um prefeito igual a ele, ali pegando na ferramenta, na obra, entendeu? Poxa, ele é tudo de bom para Cabo Frio, tá? E queremos que ele fique sempre aqui como prefeito, mas a tendência é governador e presidente da República. É o que eu profetizo para esse grande homem.
1: Olha isso, hein? E aí, Sérgio, obrigado. Que é você de governador e presidente da República. Profetizou
5: o presidente.
0: Muito obrigado pelo carinho, senhor Verado. Isso aí não pertence à decisão do homem. Mas obrigado pelo carinho, a importância, o Renato, da gente estar de frente nas obras. Tem pessoas que falam para mim assim, isso é uma demagogia, prefeito não tem que meter a mão na massa. Ô, Renata, certamente se eu estou presente no local, as pessoas trabalham. E se eu estou nas ruas, o secretário tem que estar nas ruas. Então eu sei a diferença que faz a minha presença junto dos serviços públicos que são prestados. O fato de eu estar ali fiscalizando, de eu estar presente, as pessoas certamente se empenham, trabalham de uma outra maneira. Então eu agradeço, Everaldo, o carinho e estou justificando à população o porquê que eu estou presente, porque que eu gosto de ver a coisa acontecer.
1: E você tem muito esse hábito também de chegar lá, presta já também a informação para o internauta que está te acompanhando, para a gente que é jornalista, a gente vê ali, olha, Serginho teve tal lugar, teve, né, mostrando, dando muito esse dinamismo nas suas redes sociais, prestando conta para a população.
0: É
1: por outro lado, tem gente que te chama de prefeito TikTok, de prefeito que vive no mundo da fantasia.
0: Que bom, né? Quando estiver me chamando disso, tá bom. Ô, Renato, eu vou continuar trabalhando e mostrando. É uma obrigação do agente público, do agente político, da publicidade aos seus atos. O meu stories é praticamente o diário oficial do prefeito, porque ali verdade. Eu anuncio tudo. Ali, inclusive, eu dou ordem para secretário. Nas minhas redes sociais, eu já marco o secretário para dar a solução a problema que a população está reivindicando na minha rede social. É uma ferramenta de tecnologia que a gente tem que utilizar.
1: Facilita também para todo
0: mundo. Exatamente.
1: Deixa eu ver o que mais que eu tenho de pergunta por aí. Vamos ver. Tem mais alguma pergunta por aí?
5: Acabou.
1: Então tá bom. Olha aí, já estamos com 11 horas e 1 minuto. Serginho, a gente também quer saber como é que vai ter uma das obras que é muito aguardada pelo movimento cultural de Cabo Frio, que é o Teatro Municipal. Tem feito uma falta tremenda.
0: O Teatro Municipal está na fase final. A gente vai inaugurar muito em breve. Nós tivemos que alterar o projeto duas vezes, uma por exigência do Corpo de Bombeiros na questão de segurança do equipamento. E aí você alterar uma parte do projeto, altera todas as demais. Outra parte foi a compra da caixa cênica do teatro, que é um equipamento muito caro. E a gente está colocando o que há de melhor qualidade ali. Já está tudo adquirido, então em pouco tempo a gente vai estar entregando aquele equipamento ali, tá?
1: Ah, esse ano ainda?
0: Esse ano a gente entrega, inaugura, vai ser muito bom.
1: Agora tem, assim, uma questão que a gente observa aqui, você é um cara muito caprichoso, detalhista, fala o tempo todo que a cidade de Cabo Frio é a cidade mais linda do Brasil, do mundo, concordo com você, mas essa rodoviária é uma espelunca, a gente sabe que a rodoviária é do departamento do Detro, né?
0: Coderte.
1: Eu sei que não é da competência do município, mas, por outro lado, é preciso que alguma coisa seja feita. O prefeito, o que o prefeito pode fazer para melhorar? Eu estava vendo aquela menina hoje chegar para fazer aquele programa Mochila do RJTV, descendo naquela rodoviária de Cabo Frio. É uma vergonha essa rodoviária. Aliás, essa vergonha, essa rodoviária não era nem pra estar ali, era pra ela ser fora do centro. Ou então pensar numa parceria público-privada. O aeroporto lindo, as estradas todas sendo recapeadas, toda uma preocupação com as obras, mas aquela rodoviária, Sérgio?
0: Vou cobrar da minha deputada, a doutora Gabriela, quando ela se eleger. Brincadeiras à parte, Renata. Na verdade, o investimento é verdadeiramente do Estado. É, a gente tentou já intervir enquanto deputado estadual, a gente fez uma reforma de pintura ali, mas parece que aquilo ali tem um... Tinha um mando ali em cima da Codete, que é algo que é inexplicável, né? É, as pessoas não querem que evolua. A tendência nossa, verdadeiramente, é partir para a iniciativa privada, é uma PPP, Renata, e levar realmente a rodoviária para fora do centro da cidade, fazer um equipamento bacana que acolha os ônibus de turismo e os ônibus de linha também.
1: E oferece esse, segurança, né?
0: Esse é o planejamento que nós temos, enfim, e acabar com aquela rodoviária dali de uma vez por todas.
1: É,
0: porque... Se o Estado não resolver, eu vou falar, o Estado cortou sobre o argumento de gerar economia, cortou todos os contratos de manutenção de rodovias públicas, contratos de manutenção dos equipamentos públicos, e a gente fica vendo isso aí. É rodoviária caindo aos pedaços, é rodovia estadual cheia de buraco, porque não adianta, a manutenção tem que ser permanente e diária. Então,
1: os radares que até hoje não sabem se funciona ou não funciona.
0: Exatamente. E isso está acontecendo por essa instabilidade política. Enfim, por estar uma pessoa que não tem um voto à frente do governo do estado, que decidiu que ia cortar os contratos de manutenção. Eu tive que fazer intervenção com o dinheiro da prefeitura de Cabo Frio, que atrasou a obra do Peró, para resolver a estrada do Guriri, porque as pessoas estavam morrendo ali, a rodovia do estado, e eu solicitando ao DR.
1: Através do seu vídeo, inclusive, que eu soube que você, como prefeito, é vedado fazer qualquer
0: melhoria. Eu sou proibido, claro. Eu não posso investir recurso público municipal no equipamento que é do estado.
1: Gente, mas que lei é essa?
0: É a lei do país. É a lei do país. E eu fiz. Tomei a decisão e fiz porque, colocando na balança o que estava em jogo ali, a gente está ponderando os interesses e a minha decisão foi em cima daquilo que é melhor para a coletividade, independentemente do interesse, da disputa que exista, enfim. Eu fui lá e resolvi aquele problema. Agora eu não tenho recurso para resolver o problema. O Estado tem que auxiliar o município, não o município auxiliar o Estado.
1: E não tem um meio do município fazer e depois cobrar do Estado
0: compensar isso? Quem resolve isso é a política. A política que resolve isso. A gente tem que devolver o Estado do Rio de Janeiro para quem foi eleito pelo povo. Quem foi eleito pelo povo tem que tocar. Eu, como prefeito, tenho que bater na porta do governador e fazer a coisa acontecer. Eu estou batendo na porta do governador do DR, não tem contrato de manutenção. Não tem.
1: Você já tentou falar com o doutor Ricardo
0: Mendes. Couto? O Ricardo Couto, ele é uma pessoa muito atenciosa, mas ele não é político. Ele não está ali para fazer uma gestão que dialogue com a política. Ele está fazendo uma gestão de acordo com a questão fiscal que ele entendeu. Agora, eu acho que é um verdadeiro erro você cortar contratos que são...
1: Com certeza.
0: Porque os contratos são essenciais para a manutenção das vias.
1: E é como você disse, precisa todo dia, né?
0: Eu toda vez que eu passo ali na Wilson Mendes, que está inacabada e o pessoal fica reclamando de mim, eu fico puto da vida. Por quê? Porque é uma obra que eu consegui para o município de Cabo Frio, numa rodovia que é estadual, eles paralisaram porque contraram os contratos. Minha vontade é ir lá e eu terminar também aquele trecho da obra que falta. Enfim, é o que acontece. Se a gente for pegar a estrada principal, Avenida América Central de Cabo Frio, até hoje não está a pintura horizontal de segurança da rodovia, porque paralisaram. Uma obra que eu consegui como deputado estadual à época. Enfim, muita coisa foi paralisada.
1: Falando nisso, e a dragagem do lodo da Praia do Siqueira? Isso também é outra questão, Serginho.
0: Ali é uma discussão do Ministério Público Federal, que está fazendo uma série de questionamentos. Enfim, eu já conversei com o Jailton. Ele aponta para mim que tudo aquilo que foi solicitado pelo MPF já foi atendido, que a gente deve retomar aquela dragagem do lodo da Praia de Siqueira.
1: Bom, isso é fundamental, né?
0: Ali está licenciado pelo INEA, está autorizado a parceria de convênio INEA, Prefeitura Municipal e Prolagos, os equipamentos estão à disposição. Se você pegar os vídeos de onde foi dragado, você vai ver que a água, a praia daquele local ali é diferente da do outro lado. Você vê uma areia branca em detrimento do lodo preto. E a gente quer continuar. Você viu algum problema na lagoa durante aquele período?
1: Não.
0: Pois é, mas foi apontado pelo MPF, e aí obviamente que a gente tem que discutir tecnicamente aquilo, porque não dá pra gente fazer os atropelos, a licença ambiental tinha. Então, eu acho que aquilo que foi exigido já foi corrigido, a gente retoma aquilo ali.
1: Agora, Serginho, dentro desse processo todo envolvendo Laguna de Araruama, Praia do Siqueira, também temos ali o canal do Camerun, o canal do Mossoró, melhor dizendo, Camerun, Praia da Tereza. Você, enquanto secretário, você conseguiu articular muita coisa. E a preocupação que fica nesse cenário todo, as coisas estão muito paradas. A gente, esse período de paralisação do Dr. Ricardo Couto, que está muito mais dedicado à questão fiscal, os serviços paralisados, a pergunta que fica, isso não pode comprometer a qualidade da água da Laguna para a alta temporada? Você que acompanha essa questão há muito tempo.
0: Renato, piorar não vai piorar, porque o saneamento é o mesmo. Agora, pode ter deixado de melhorar, né? Eu de verdade, por exemplo, estou metendo a porrada na Prolagos porque paralisaram a obra da ETE. Agora retomaram a obra da ETE da Praia de Siqueira.
1: Por que paralisaram? Por causa dessa decisão da dragagem? Não tem nada a ver.
0: Não. Problema interno da Prolagos. Enfim, aquilo ali é uma obra essencial para a gente parar de jogar esgoto in natura na lagoa e jogar o esgoto, a água terciária.
1: Você
0: está
1: cobrando eles?
0: Já voltar nas obras. Eu literalmente fui pra porrada com a Prolagos. Eu não tenho rabo preso com eles. O que eu tenho pactuado com eles é exatamente isso: auxiliar na dragagem do lodo e fazer a ETE. A partir do momento que eles param de fazer aquilo que trataram com a gente, eu não tenho que ficar suportando. Ah, o cara quebra o asfalto novo que eu fiz pra instalar o hidrômetro. Eu vou meter a multa. A cidade alagou porque a bomba de funcionamento lá da Jardim Celso, que é a obrigação deles, não ligou. Alagou num período que não teve uma chuva intensa. Eu meti uma multa de 3 milhões de reais em cima deles, porque a paciência já foi pro saco há muito tempo. Nem o que é tratado não cumpriram, então a gente começa a cobrar de uma maneira mais incisiva.
1: Já que você falou de concessionária, Enel também é um outro problema. Não adianta trazer um monte de voo internacional, trazer gente de São Paulo. Paulista é exigente quando o assunto é atendimento. O cara que mora em BH também pega, faz um esforço, pega. Vou chegar aqui, a Enel é aquele Deus nos acuda, né?
0: Você é uma concessão federal, Renata. A gente teve um problema muito sério, né, em relação à Enel, porque estava no final do seu período de contrato. O governo Lula agora renovou por mais 30 anos o contrato da concessão da Enel, e eu acho que eles vão voltar a investir, porque final de contrato ninguém investe nada, ao contrário, diminui para levar o dinheiro para fora. A Enel é uma empresa italiana. Para a cidade de Cabo Frio desenvolver economicamente, para a gente trazer novas empresas para cá, para a gente consiga trazer grandes hotéis para cá, a gente precisa ter capacidade de fornecimento de energia. E obviamente que a gente está atento a isso, porque a Enel também não presta um bom serviço. Ao contrário, a gente tem tido muitos problemas na nossa região.
1: Bom, é isso. Tem mais alguma coisa por aqui que a gente não tem mais pergunta vindo das ruas?
9: Tem, não, né? Decisão de voto, não sei qual que é. Foi perguntar em quem que as pessoas vão votar.
1: Ah,
0: eu vou dizer.
1: Solta isso aí, vamos ver que essa matéria é o João, que também tem a ver, porque nós estamos a menos de uma semana das eleições, e eu pedi para o João ir para a rua para saber se o povo já decidiu em quem vai votar. Solta aí, João, deixa eu ver. É aqui, Sérgio.
10: Oi, Renata, bom dia. Olha, estamos a pouco menos de uma semana do dia das votações, o dia que vai decidir quem vai entrar no cargo de prefeito, senador, deputado estadual, deputado federal e governador aqui no nosso Brasil. Mas muitas pessoas estão em dúvida, será em quem que eu vou votar? São tantos cargos, tantas coisas. A gente veio aqui na rua novamente para poder saber se a população já está com o seu voto decidido. Vamos acompanhar? Aqui com a Márcia agora. Márcia, falta poucos dias pro dia da votação. A senhora já decidiu já a sua lista de candidatos?
11: Olha só, eu já tenho senador, governador e presidente.
10: Em questão, os que faltam, a senhora, como que você está fazendo para se organizar? A senhora está buscando algum método de pesquisa?
11: Não, nada. Eu sei que tá uma bagunça danada, né? Nunca vou parar isso, até a gente morrer. A bagunça vai continuar. Só esse que tá, tô em dúvida, acho que é o federal, parece.
10: Isso aí a senhora ainda está em dúvida?
11: É, estou em dúvida ainda. Mas isso aí é rápido de decidir. Tem uma semana ainda.
10: São 6 opções esse ano. O senhor já decidiu em quem vai votar? Já está tudo organizado aí?
12: Já está tudo organizado. Por quê? Porque eu faço uma pesquisa diária já há anos, né? E eu tenho um bom esclarecimento de quem são os políticos que verdadeiramente trabalham em prol da sociedade e aqueles que apenas trabalham em prol de um grupo. Apenas isso, dando benefícios, dando esmolas para o povo. Bom, eu vejo pelo lado seguinte, se você, por um acaso, né, você vê que ele faz em prol da sociedade, toda a sociedade ganha com isso, com uma boa escola, um bom serviço médico, com uma boa infraestrutura no seu bairro, todo mundo está ganhando. Agora, o que, que adianta eu ganhar um milheiro de tijolo e a minha rua continua sem energia elétrica, tudo esburacado e não tem segurança nenhuma? Adiantou alguma coisa?
10: Senhora ainda não conseguiu se decidir?
13: Não. Por que não? Porque os políticos procuram nossas mãos para apertar nessa época. Depois, tchau e benção. Sabe por causa de quê, meu filho, que eu estou falando isso? Porque eu estava precisando fazer uma ressonância e eu cerquei um candidato que nós elegemos e ele falou que não, que estava atrasado, que não tinha condições, porque a prefeitura estava faltando verba depois que ele ganhou. E eu, sem ter condições, eu tive que pagar quase R$1.000 de uma ressonância. Infelizmente, eu não, nem sei se eu vou votar. Eu tinha muita vontade de votar, mas a nossa saúde está uma porcaria, com licença da palavra. Nós estamos sofrendo, as pessoas idosas estão sofrendo muito com isso.
10: Encontrei essa turma jovem aqui no ponto de ônibus. E é claro, né? Você, jovem, já decidiu sua lista de candidatos já? Já sabem todo mundo que você vai votar?
14: Não, só alguns só.
10: Só alguns? Sem dizer quem você vai votar, mas tipo assim, deputado, senador?
14: Só deputado federal e estadual.
10: Então tá esses dois. E o resto, como é que você pretende organizar?
14: Ah, vou pegar pela minha família, que minha família é mais entretida nesse assunto de política e eu vou pegar por eles esse exemplo.
10: Legal. Agora eu vou votar no meu minuto de estudante. Calma aí. Vocês, meninas, você, já sabem quem que você vai votar?
15: Não, por enquanto ainda não.
10: Ninguém?
15: Ninguém.
10: Menina, falta menos de uma semana. Como é que você pretende arrumar esses candidatos assim?
15: Ah, eu vou ir pensando ao longo do tempo.
10: E você?
16: Também, faço delas minhas palavras.
10: Que isso, gente. Enfim, Renata, é isso. A gente tá aqui acompanhando o pessoal, lembrando que falta menos de uma semana para as votações. E você que ainda não decidiu o seu candidato, é bom você decidir, né? Até porque isso é muito importante para a nossa democracia. João Victor Campos para a Rádio RCFM.
1: Obrigada, João. Só corrigindo aí que o João falou que tem candidato a prefeito, candidatura a prefeito esse ano. Não, é a governador, presidente da República, 2 senadores, 1 deputado estadual e 1 deputado federal. Faltando uma semana, a gente viu a quantidade de gente indecisa aí, Serginho.
0: É, tem bastante indeciso ainda, Renata. As pesquisas mostram isso. É, essas pessoas estão indecisas no voto espontâneo. Quando aparece o voto estimulado, você elas indica, costumam. Elas costumam já indicar. Os indecisos não são tão altos. Se aparecesse ali quais são os candidatos da região para eles iam dizer a opção de voto. E tem um voto também do não voto, né? Aqueles que se abstêm, que votam nulo. Enfim, tem uma parte da população grande que
1: já perdeu isso. Esperança no voto, já não tem mais saco.
0: É, tem vários motivos, né? Aquela senhora, por exemplo, estava revoltada porque não foi atendida num exame de ressonância dela. Enfim, tem vários motivos para isso. Tem pessoas que são antipolíticas e aí deixam que outras pessoas tomem a decisão que vai influenciar a vida dela.
1: É verdade. É,
0: então, isso acontece, mas a maioria das pessoas já estão definindo seus votos, tá?
1: Prefeito, tem uma coisa que a gente não falou por aqui que você gostaria de trazer para os nossos ouvintes e internautas?
0: Eu agradecer, Renata, a você a oportunidade de estar dialogando contigo, de bater esse papo olhando para o meu povo que acompanha a sua audiência. Enfim, muito importante a gente dar publicidade aos questionamentos que existem, estar respondendo a população, estar dialogando, batendo esse papo. E falta pouco, dia 4 de outubro é agora, domingo, a gente ter a consciência de que a mudança do Brasil passa por esse momento. É por isso que eu volto aqui a reafirmar, se você quer mudança, você vota 22, se você quer manter a coisa do jeito que está, você mantém do jeito que está. 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Agora às 14 horas estarei com o Carlos Jordi, senador aqui em Cabo Frio, que é 221 o número dele, Carlos Portinho 222.
1: Só para a gente aproveitar a presença do prefeito aqui, vocês viram aí, né? As perguntas foram feitas, a queima-roupa, o prefeito responde. E a gente se coloca sempre nesse lugar, né, Serginho, para tentar fazer a interface entre as necessidades da população e o poder público. A gente tem uma relação muito positiva, pessoalmente falando, eu e o prefeito. Então, assim, a mim não há dificuldade nenhuma de trazer as demandas da população para a prefeitura e para o prefeito, para que ele possa responder e trazer o quanto antes as soluções, né, Serginho? Em momento nenhum da nossa relação você me pediu para não dar isso, não dar aquilo. Mas existe, sim, esse papel que a gente exerce de levar o problema da população para a prefeitura e o prefeito, dentro do planejamento dele, ver a possibilidade de solucionar mais rapidamente o problema. Te agradeço por essa parceria com toda a tua equipe, por respeitar aqui o nosso ouvinte, o nosso internauta, porque a gente não faz politicagem, a gente faz mesmo para atender as necessidades do povo, sem nenhuma preocupação em criar um ambiente de repúdio ou de oposição ou de desconstrução da imagem, mas, acima de tudo, trazendo aqui o que o povo quer, o que o povo precisa, tá bom? Te agradeço demais, prefeito.
0: Eu que agradeço, Renata. Bobo é o político que não ouve a voz da população e não busca melhorar. E eu agradeço vocês. Eu nunca tive uma pauta combinada contigo, nenhuma entrevista, absolutamente nada. Ao contrário, a gente sempre dialogou sobre qualquer tipo de assunto e com o maior respeito possível. Eu tenho um carinho enorme, tenho uma amizade contigo, torno isso público, sempre falei isso.
1: Eu também torno
0: isso. Isso não nos impede de você tecer as críticas jornalísticas que o faz, enfim. E eu absorver aquilo que dá para mudar e melhorar, a gente vai mudar e melhorar. Aquilo que não tiver condição, a gente justifica o porquê e buscar sempre o melhor para a cidade. O meu objetivo é melhorar a cidade de Cabo Frio, sempre.
1: O nome disso é democracia, minha gente. Aprende por aí, tá? Serginho, mais uma vez, muito obrigada pela sua participação, prefeito. E fica atento aí nas solicitações do povo, apesar que a maioria nem reclamou, né? A maioria só agradeceu, até turista agradeceu. Mas aquilo que tiver aqui ao nosso alcance, você fica atento, por favor, especialmente a rodoviária de Cabo Frio, que toda vez que eu passo por ele, me dá uma raiva daquilo, não tenho vontade de chegar ali, dar-lhe uma bicuda naquela rodoviária. Prefeito, mais uma vez, muito obrigada, bom dia para você, e não deixe de pedir o seu voto.
17: Mas
1: mais
17: eu,
1: uma vez.
17: E o like e dislike?
1: Ah, é, o like e dislike,
17: tá
1: cara.
17: Tá querendo te censurar, Serginho.
1: Peço o voto mais uma vez, repita, e o like e dislike, vamos lá.
0: Então vou pedir o voto. Deputado, primeiro voto é para deputado federal, gente. Deputado federal, observe aqueles que acompanham o nosso trabalho. Nós temos vários parceiros. O segundo voto é deputado estadual. Doutor Serginho vota doutora Gabriela, 22122. O terceiro voto é para senador Carlos Jordi, 221. E o outro voto para senador é Carlos Portinho, 222. 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
1: Muito bom, agora vamos ao like e dislike, atenção, hein? Olha a vinheta.
18: Like e dislike.
1: Prefeito Dr. Serginho, para quem ou para o que vai seu like nesta segunda-feira?
0: O like vai para Douglas Ruas, 22, próximo governador do estado do Rio de Janeiro.
1: E o seu dislike?
0: Vai para o PT.
1: Ponto final. Obrigada, Serginho, pela sua participação. Até a próxima.
0: Eu que agradeço, Renato. Um abraço, gente. Obrigado.
1: Não demore a voltar por aqui, tá? E a gente vai sair rapidinho para o intervalo para me despedir do prefeito e já voltamos, que a gente tem muita notícia ainda. Até já.
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1: Olha aí, minha gente, estamos de volta. Você muito bem parado aqui no 88,7 RCFM, sintonizando a região. Olha aí, últimas notícias aqui do portal. Tombou em Unamar, hein? Um caminhão de coleta de lixo da Prefeitura de Cabo Frio tombou após o motorista passar mal. É, isso aconteceu ontem de tarde. Um caminhão de coleta de lixo da Prefeitura de Cabo Frio tombou em frente ao condomínio Terra Mar, em Unamar, no segundo distrito do município. Segundo informações, o motorista passou mal enquanto dirigia, perdeu o controle do veículo e acabou tombando às margens da rodovia Amaral Peixoto. Felizmente, não houve feridos, tá? Ainda de acordo com o relato, o motorista teria conseguido direcionar o caminhão para o local onde o tombamento não provocasse uma ocorrência de maiores proporções. Após o acidente, ele permaneceu lúcido no local e recebeu atendimentos. Ele foi levado para a UPA de Tamoios e as informações divulgadas não detalham o que teria provocado mal-estar, nem informaram o estado de saúde do trabalhador após o atendimento na unidade. Agora, ele foi um herói, né? Quando ele percebeu que estava passando mal, ainda teve a cabeça, né? O raciocínio rápido de conduzir o caminhão para um local que não fosse provocar uma tragédia, né? Parabéns, meu amigo, que Deus te proteja, tomara que você se recupere o mais rápido possível. Eu tenho matéria por aqui, deixa eu ver aqui. Vamos ver o que é essa matéria, traz aqui, olha aí, mudanças, vamos ver. É, mudança no local de votação. Thalita Porto, traz para mim essas notícias aqui, vem para cá trazendo esse detalhe, vamos lá.
2: Atenção, eleitor de Cabo Frio. Quem votava no São Cristóvão Futebol Clube ou na FAETEC, no bairro Manuel Correia, vai ter novos locais de votação nas próximas eleições que acontecem neste domingo. Quem votava no São Cristóvão Futebol Clube passa a votar na Escola Municipal Temira Palmer, localizada na rua Governador Valadares, sem número no bairro Guarani, próximo ao supermercado. Já os eleitores que tinham como local de votação a FAETEC, no bairro Manuel Correia, devem comparecer à Universidade Estácio de Sá, na rua General Alfredo Bruno Gomes Martins, sem número, no bairro Braga, ao lado da Smart Fit. Segundo o Tribunal Regional Eleitoral do Rio de Janeiro, as mudanças foram realizadas para oferecer melhores condições de estrutura e atendimento aos eleitores no dia da votação. Quem quiser confirmar o local exato de votação ou esclarecer dúvidas, pode entrar em contato com a 96ª Zona Eleitoral de Cabo Frio pelo WhatsApp 22 3518 3600. Para consulta é necessário informar o nome completo, além do CPF. Eu volto com vocês ao estúdio, Renata.
1: Obrigada, Thalita. Saiu da Thalita e já vou direto. Vamos aqui, o que tem aqui? Vini, tem a tua matéria aí da...
3: Tem.
1: Da festa que aconteceu no Costa Azul.
3: 130 anos da...
1: Solta essa matéria por aí, Vini, então, pra gente ver aí 130 anos da loja...
3: Amizade Fraternal Segunda.
1: Isso aí, solta por aí, vamos lá.
4: A maçonaria é um mistério para muitas pessoas, mas hoje eu tô aqui no Costa Azul Yacht Club para mostrar um pouco do aniversário de 130 anos da loja maçônica Amizade Fraternal Segunda, que por acaso é a terceira instituição mais antiga de Cabo Frio. Ela só perde para a Igreja Nossa Senhora da Assunção e para o Hospital Santa Isabel. José do Carmo Filho, que é o venerável mestre da loja Amizade Fraternal Segunda, que está fazendo 130 anos, não é? Fala pra gente.
5: É exatamente, 130 anos não são 13 anos. É mais de um século de história. A loja Amizade Fraternal, ela já veio do Brasil Império. Olha só quanto tempo é.
3: Olha isso.
5: República Velha, passou por duas ditaduras.
3: Caramba.
5: Foi perseguida. E hoje estamos aqui, ó, inteiros ainda, na sociedade cabofrense. A loja Amizade é a terceira instituição mais antiga da cidade. Olha só.
3: Olha isso, a maçonaria é história.
5: Maçonaria é história. E mais do que isso, nossos irmãos, eles deram nomes às ruas, inauguraram hospitais, fizeram diversas ações sociais, criaram universidades, dão aulas em diversas salas, diversas escolas por aí, entre mais. Olha, a maçonaria não é uma religião, tá? Nós somos uma ordem, uma doutrina. E todos nós somos uma grande família. Só que no Brasil são milhões de maçons. São milhões. entendeu? Estamos espalhados no mundo inteiro. É, a partir daqui saiu Lions Club, saiu Rotary Club, saiu diversas outras entidades paramaçônicas também. É, e vamos continuar aqui por mais de 130 anos. Quem sabe, sei lá, que Deus mais.
6: Estamos aqui com o nosso irmão Marcelão, que é o comodoro aqui do Costa Azul. Costa Azul que tá voltando com tudo, com os eventos, né, Marcelão? Fala pra gente.
7: A gente está aqui há 6 anos. Era vice, agora estou com o comodoro. Vou pro meu segundo mandato como comodoro. E a gente buscando cada vez mais divulgar o Cabo Frio é o melhor lugar para eventos. Olha só que maravilha, gente.
6: Que beleza, né?
7: Olha que água.
6: É o paraíso.
7: Olha que água.
6: Muito bom.
7: Vem pra cá, gente. Não, não tem outro lugar, não. Aqui é maravilhoso.
6: E você agora recebendo a loja Amizade Fraternal aqui. Fala pra gente desse momento também.
7: É, pra mim é muito gratificante, uma vez que a Amizade Fraternal é a loja mãe do meu pai. Meu pai nasceu nela.
6: Que legal. Entendeu? Irmão Ari. Não, irmão Ari não.
7: Não, Hélio
6: Gomes. Ari é o sogro.
7: Hélio Gomes de Sá.
6: Hélio Gomes.
7: Meu sogro, irmão Ari.
6: Irmão Ari, sim. Sapientíssimo irmão.
7: Lá em Arraial do Cabo.
6: Da minha loja, da nossa loja.
7: Onde eu sou nascido. 130 anos, meu irmão, de coluna. Não é para qualquer um, não.
6: É
7: muita sabedoria.
6: Muita.
7: É o grande arquiteto do universo trabalhando firme naquelas colunas.
6: E é isso aí, cobertura da arte, mostrando um pouquinho para vocês do que é a maçonaria.
1: Muito bom! Olha aí, ó. Parabéns, Zé do Carmo, venerável mestre, né, filho?
8: É fera demais. Uma correção, eu falei que o presidente nacional do Grande Oriente do Brasil é um homem negro, mas na verdade é o presidente do GOB Rio, que é o irmão André. O irmão André é o grão-mestre do Rio de Janeiro, do Grande Oriente do Brasil, também é um homem negro.
1: Muito bom. 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
1: 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Deixa eu sair do Humberto, tem matéria também, porque, rapaz, a cara de pau do povo é sem limite, sabia?
8: Que doideira,
1: quando,
8: né?
1: A gente vê gente roubando as coisas assim, você deixa um negócio aqui, aí daqui a pouco vem um cara e rouba. E ele pensa que não tem ninguém vendo, mas tem.
8: Tem.
1: Nós tivemos um caso aqui, ali no canal, botaram um banco daquele, sabe aqueles bancos, quase banco de praça? Aqueles bancos de madeira, aqueles bancos de varanda? Pois é, tinha um restaurante ali com esse banco, é o brasileirismo. O cara encostou o carro e roubou o banco.
8: Ué.
1: Um carrão, inclusive, de luxo, tá?
8: Só tá aí. Achei um banco aqui, vou levar. Achei bonitinho.
1: Ô, esperto, teu mal é tu achar que todo mundo é trouxa. Agora vai ficar famoso. Solta aí.
10: Oi, Renata, bom dia pra você. Olha só, Renata, em 2 semanas, mais um crime de furto envolvendo estabelecimento aqui em Cabo Frio. Hoje nós estamos no estabelecimento brasileiríssimo, que fica aqui no canal. Vou pedir pra nossa cinegrafista mostrar aqui pra gente, ó. Você consegue ver no local um espaço instagramável. Mas o que aconteceu? Ontem de noite, um rapaz parou um carro aqui na frente e levou o banco que fica nesse espaço no restaurante brasileiríssimo aqui em Cabo Frio. O banco de madeira de demolição, num valor estimado de R$ 2.300, Renata. Olha aí pra você ver, essa denúncia chegou no nosso Instagram hoje de manhã cedo, o pessoal do Brasileiríssimo, que também é parceiro da Rádio RCFM, e a gente consegue ver aí mais um crime de furto aí. Você vê imagens que foram enviadas pra gente das câmeras de segurança, o momento exato em que ele leva o banco, que ele coloca o banco dentro do carro, que ele tá retirando o banco do local, e a gente consegue ver aí no meio da semana passada, foi o Bristol Baires lá na passagem. Aí tivemos uma tentativa de furto nesse final de semana lá na Brigadeiria da Vovó, uma doceria famosa aqui da cidade. E hoje, infelizmente, tivemos esse furto aqui no Brasileiríssimo, em Cabo Frio. O pessoal já fez o boletim de ocorrência online, o pessoal do Brasileiríssimo. Eles fizeram um boletim de ocorrência online e agora ficaram com esse prejuízo aí, Renato. Volto com você no estúdio.
1: Agora, brincadeira, né? O cara não é... Gente, não é um banquinho daquele de plástico que você compra ali na lojinha de R$ 20, não.
8: Não.
1: Não é uma banquetinha dessa
8: de madeira.
1: É um bancão de madeira. Sabe aquele que parece um sofá gigante, madeira de demolição, que você bota na varanda da tua casa? Pô, brincadeira, hein, rapaz? Ó, malandro mandou um abraço pra você. Alguma hora a gente vai te achar. Agora, o João Vitor falou uma coisa certa, né? tentaram roubar a brigadeirinha da vovó de sexta para sábado. O Baires roubaram de quinta para sexta, né? É. O bistrô ali na passagem. Só que nesses dois casos, a gente viu que eram pessoas usuárias de drogas, dependentes químicos. Agora, nesse caso, não. Nesse aqui, ele é usuário do sem-vergonhismo mesmo. Sabe? Aquele cara que é cara de pau, sem vergonha, que quer se dar bem, é viciado em se dar bem. Só que aí ficou famoso, tá? Vamos seguindo por aqui. O que mais que eu tenho por aí? Tem outra notícia. Tem o Hemolagos, que está fazendo um apelo aos moradores para que façam doação de sangue. Não é isso, Vini? Solta daí.
11: Bom dia a todos. Meu nome é Marcela. Eu sou médica do Hemolagos. Estou vindo aqui primeiramente para convocação da sociedade para doação de sangue. Nós estamos com estado crítico dos tipos O positivo e O negativo, e os demais tipos sanguíneos a gente também está em alerta, principalmente o A positivo, A negativo, B positivo e B negativo. E a gente precisa que vocês venham para manutenção desses estoques, para não deixar faltar sangue para ninguém. É necessário que você venha alimentado, uma alimentação pobre em gorduras, mas uma boa alimentação, uma hidratação bem eficiente, tanto no dia anterior da doação, quanto no dia da doação. Caso tenha necessidade, a gente pode fornecer um atestado médico, caso tenha necessidade de faltar ao trabalho, trazer documento de identificação em mãos, ter entre 16, se for menor de 18, com autorização dos responsáveis, até 69 anos para a primeira doação, e vim com muita boa vontade, com voluntariedade, porque é isso que a gente precisa aqui. Estamos localizados na Rua Barão do Rio Branco, número 88, na passagem ao lado do Hospital Santa Isabel. Importante, principalmente no tipo O negativo, para o atendimento das emergências e para os atendimentos pediátricos, que esse sangue não falte, porque é um sangue que, ao entrar aqui, através do braço do doador, ele precisa ser processado, então demora alguns dias para a gente ter ele disponível para doação. Por isso que é tão importante manter o estoque.
12: E sim, e as pessoas que estão interessadas, como elas se encaminham, como que funciona esse processo para doar sangue?
11: Caso você tenha interesse em doar sangue, a gente faz essas orientações em relação à saúde no geral. Caso você tenha interesse em fazer doação de sangue, é necessário que você venha ao Hemolagos com documento oficial com foto. A gente reforça a questão de alimentação e hidratação antes da doação. E caso faça uso de alguma medicação ou que tenha alguma comorbidade, pode vir aqui que a gente tira as dúvidas, ou então pode entrar em contato com o nosso WhatsApp, informar a dúvida por lá, que a gente consegue responder também.
12: E uma doação de sangue, ela pode salvar até quantas vidas?
11: Depende, né? Mas assim, uma doação de sangue pode salvar até 3 vidas aqui na Hemolagos. Vocês que estão nos ouvindo, a gente faz uma convocação realmente para que vocês venham até o Hemolagos, para que vocês participem dessa campanha, para que a sociedade se mobilize com essa campanha, porque é realmente muito importante. A gente só vê a importância desse sangue quando é algum familiar ou quando a gente precisa. Então, para que isso não aconteça, a gente realmente pede que vocês venham com frequência ao Hemolagos fazer a doação de sangue.
1: Muito obrigada, Thalita. Saio da Thalita agora, Vini. Faltando 5 minutos para acabar nosso programa, eu queria mostrar um pouquinho aqui do que foi esse final de semana, tá? Vamos começar aqui trazendo um pouquinho do Carnalula, né? Que aconteceu no domingo, o Lucas Miller, que foi um dos organizadores. Isso aí são fotos, né? Vamos ver se tem vídeo. Será que tem vídeo aí? Mostrar um pouquinho do Carnalula. Cadê? Mostra aí os vídeos do Carnal. É tudo foto? Ah, meu Deus do céu. Não, então é tudo foto. Então vamos mostrar primeiro? Deixa eu mostrar os vídeos. Que, olha aí, é bastante gente, mas eu queria mostrar os vídeos. Vamos primeiro aqui mostrar a entrevista com Lindbergh Farias, que no sábado, teve carreata do Lindbergh Farias, que foi organizada pelo vice-prefeito Miguel Alencar aqui em Cabo Frio. Solta aí, eu fiz uma entrevista rápida com... Eu e Davi fizemos uma entrevista rápida com o Lindbergh Faria. Solta por aí pra gente ouvi-lo.
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1: Agora, vamos falar um pouquinho de região, Lindbergh. Carreata hoje aqui, em apoio, bastante carro aqui. Expectativa.
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14: Que eu conheço desde o movimento estudantil, Miguel Couto, quando eu, Tuti Eduardo, a gente lutou pelo passe livre em Cabo Frio, que a gente foi até...
1: Esse foi o Lindbergh Farias, a carreata que aconteceu nesse final de semana, no sábado. Nosso tempo esgotou, tem uma matéria das Bets aqui que a gente vai ter que exibir amanhã, porque não deu mais tempo, tá? Aí amanhã também a gente fala aí, porque já está entrando a propaganda eleitoral gratuita. Amanhã a gente vai falar também como é que foi o Carnalula. Mas as imagens estão todas no portal RC24H. Um beijo grande, me despeço por aqui, se papai do céu permitir. Amanhã a gente está de volta, galera. Valeu, fiquem com Deus.
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1: Tá na hora, aliás, 1:03, tarde de segunda-feira, dia 28 de setembro. Tá tudo bem por aí? Como é que tá a sua tarde, hein? Como é que tá seu comecinho de semana? Espero que só coisas boas lhe aconteçam em nossa companhia. Estamos ao vivo pela RCFM em 88,7 no dial e na grande rede no player do site radiorcfm.com, além do nosso aplicativo, geral já sabe, disponível na Play Store e também na Apple Store. Apertem os cintos, a viagem vai começar em mais uma edição dos Clássicos da RC. E hoje a gente abre o baú com o Skank, Siderado. Boa tarde pra você na RCFM.

0: clássico lançado em 1985, Dire Straits, So Far Away. Toquei ainda Tavito, Rua Ramalhete. Teve Dire Straits, aliás, a Desireles com Voyage, Voyage. E ainda Skunk, Siderado. Fechando a primeira sequência dos clássicos da RC desta segunda-feira. Agora, 1:13. Ótima tarde para você ligado com a gente.
1: Pesquisa eleitoral, divulgada no último dia 25 pelo Instituto Real Time Big Data sobre as intenções de voto para o primeiro turno da eleição para a presidência da República em Alagoas, mostra a liderança do presidente Luiz Inácio Lula da Silva, que tem 51% contra 33% de Flávio Bolsonaro. Os números são referentes ao cenário estimulado quando uma lista de candidatos é apresentada aos entrevistados. A urna eletrônica terá uma novidade nas eleições deste ano para ajudar a orientar o eleitor na hora do voto. A parte superior da tela vai mostrar uma barra de progresso em tempo real com os cargos que já foram votados e os que ainda devem receber o voto do eleitor. O recurso permitirá identificar as etapas da votação. Voltamos em instantes com mais um bloco de notícias.
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0: Ah, se marcou você, a gente toca aqui na RCFM. 1:22, 1:22. Fica ligado aí. Gilberto Gil, Reals.

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6: O atual tenista número 1 do ranking da ATP, Jannik Sinner, não vai disputar o ATP 500 de Pequim na China. O motivo? Uma lesão no joelho. O tenista italiano também teve que deixar o US Open devido ao mesmo problema. Sinner ficou frustrado com a situação. Estou chateado em anunciar que não vou disputar o ATP de Pequim na China. Meu joelho não está pronto para competir. A escuderia Audi de Fórmula 1 anunciou que Nico Hülkenberg e Gabriel Bortoleto serão seus pilotos titulares na próxima temporada. Segundo o CEO da Audi, Mattia Binotto, a continuidade da dupla já era esperada e não houve necessidade de um anúncio específico antes. A Audi está satisfeita com o trabalho dos dois. Nessa sexta-feira, a casa de leilões Fanatics Collect vendeu uma carta de Cooper Flagg, ala do Dallas Mavericks da NBA, por 8,04 milhões de dólares. É o maior valor já pago por uma carta de um único jogador da NBA. A carta é uma 2026 Top Scrum Updates NBA Debut Patch, autografada e única no planeta. A carta recebeu 83 lances. Lembrando que o ala, de apenas 19 anos, foi a primeira escolha geral do draft da NBA do ano passado. O clube inglês Manchester United teve prejuízo financeiro pelo sétimo ano consecutivo. Em 2026, o United teve um prejuízo de 43 milhões de libras, ou seja, quase 480 milhões de reais. E uma das iniciativas para aumentar o caixa do clube é a venda de partes do gramado do lendário estádio Old Trafford. O custo por 7 centímetros quadrados, 125 libras, ou seja, mais de R$ 800.

0: Direto da redação.
1: A Patrulha Maria da Penha da Guarda Civil Municipal de Cabo Frio está arrecadando brinquedos novos para o Dia das Crianças. A campanha faz parte do projeto Semente de Proteção Filhos de Maria e recebe doações até o dia 10 de outubro. Os brinquedos serão destinados aos filhos das mulheres acompanhadas pela patrulha. Quem quiser contribuir deve entregar a doação na sede do serviço, na Praça Gentil Gomes de Farias, no bairro da Passagem. Participe da campanha e confira os detalhes pelo site rcfm.com. Jaque Duarte, direto da redação para a rádio RCFM.
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3: Agora 15 minutos faltando para as duas, aqui na RCFM, clássicos até as quatro, trazendo Vinícius Cantuária na canção

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0: Sir Elton John nos clássicos da RC. Goodbye, Yellow Brick Road, de 1973. Ouvimos ainda Vini, Te Encontrar de Novo. Toquei Duran Duran, To Lay My Lane. E ainda comecei a sequência com Vinícius Cantuária na canção. 2:02, clássicos da RC até as 4.
1: Uma professora foi condenada a 5 anos e 5 meses de prisão em regime semiaberto por torturar 13 crianças com idades entre 2 e 3 anos em uma escola particular da Zona Leste de São Paulo. Imagens de câmeras de segurança mostraram crianças sendo arrastadas pelos braços e jogadas no chão. Os pais perceberam algo errado quando os filhos começaram a demonstrar medo ao ir para a escola. As gravações, datadas de 2023, mostram o comportamento violento da professora dentro da sala de aula em um dos vídeos. Se ela aparece distraída com o celular enquanto as crianças brincam sem supervisão adequada. Em outra ocasião, ela empurra uma criança que se desequilibra e levanta outra pela roupa. O empresário Adriano Mendonça, de 40 anos, morreu depois de cair no vão de um elevador do próprio estabelecimento comercial, localizado em Ferraz de Vasconcelos, na Grande São Paulo. De acordo com informações da Polícia Militar, o acidente aconteceu enquanto ele verificava um travamento do equipamento. A queda foi de aproximadamente 10 metros e o impacto causou ferimentos fatais quando o elevador atingiu a cabeça de Adriano. Equipes da PM e do SAU foram acionadas e confirmaram um óbito ainda no local. O caso está sob investigação pelo 1º Distrito Policial de Ferraz de Vasconcelos para determinar as causas exatas do acidente com o elevador. Carolina Castro, direto da redação.
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0: 2:04 na RCFM. Paralamas do Sucesso. Meu Erro nos clássicos da RC.

Agora 2h19 na RCFM, som do Eric Clapton, I Shot the Sheriff. Toquei ainda Paulo Ricardo 2, Erasure, I Love to Hate You e Paralamas do Sucesso, Meu Erro. Foi a primeira dessa sequência musical. Até às 16h, nossa viagem no tempo. Clássicos da RC. Ótima tarde para você sintonizado com a gente. Hein?

0: Bola na Rede, é hora de falar de futebol. O São Paulo venceu o Corinthians de virada por 2-1 no jogo de ida da final do Campeonato Brasileiro Feminino A1, disputado na Neoquímica Arena. A vitória encerrou uma invencibilidade histórica do time alvinegro em seu estádio e deu ao tricolor a vantagem do empate no confronto de volta, marcado para o próximo sábado no Morumbis. Para conquistar o heptacampeonato, as brabas do Timão precisarão vencer fora de casa por 2 ou mais gols de diferença. A diretoria do Avaí anunciou a demissão do técnico Alan após a derrota por 3-0 para o Criciúma no estádio Heriberto Russo pela 30ª rodada da Série B. O resultado no Clássico Catarinense manteve a equipe de Florianópolis na zona de rebaixamento, ocupando a 17ª colocação com 30 pontos. O treinador deixa o comando do clube após 13 partidas, somando 4 vitórias, 2 empates e 7 derrotas. O CRB superou o Cuiabá por 3-0 no estádio Rei Pelé, em partida válida pela 30ª rodada da Série B do Brasileirão. Com amplo domínio do jogo, a equipe alagoana chegou aos 48 pontos conquistados e subiu para a 7ª posição na tabela, ficando apenas a 1 ponto do G6. Já o time mato-grossense teve encerrada uma sequência de 3 jogos sem derrotas e permaneceu no meio da tabela com 43 pontos. Fortaleza e Atlético de Minas Gerais empataram em 2-2 na Arena Castelão, em duelo movimentado pela 30ª rodada da Série B. Com o resultado, a equipe cearense chegou aos 52 pontos na tabela e ampliou para 12 partidas, sua sequência de invencibilidade na competição. O Atlético soma 42 pontos e agora se prepara para abrir a próxima rodada do campeonato, já nesta quinta-feira, contra o Sport. São as últimas do futebol. Amanhã a gente volta com mais destaques do mundo da bola.
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12: Com certeza, a gente toca aqui na RCFM. Agora, 2h24, clássicos da RC até as 4, trazendo Sander de Sá.

0: Essa é do Guns N' Roses, chama-se November Rain. Toquei ainda Legião Urbana, eu era o Lobisomem Juvenil, Europe, The Final Countdown e RPM Juvenil. Aliás, essa sequência trouxe ainda o Eurythmics com Daddy Must Be an Angel e Sandrinha de Sá, Olhos Coloridos. Um minuto faltando para as 3 da tarde. Clássicos da RC até as 4.
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0: Direto da redação.
1: A Avenida Independência, em Tamoios, recebe uma nova frente de obras de drenagem. O trabalho acontece em um trecho próximo à Guarda Municipal, onde a pista foi aberta para a retirada de tubulações antigas que estavam comprometidas e a instalação de uma nova estrutura. A intervenção dá continuidade às ações de recuperação da rede ao longo da avenida, que também recebe limpeza de galerias e manutenção do pavimento. Os detalhes das obras você acompanha a matéria completa no site rcfm.com. Jaque Duarte, direto da redação para a rádio RCFM.
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0: O ano era 1993, no auge da Aerodance. Sayon Hathaway, What Is Love. Toquei ainda Natty Roots, Reggae Power, Teve Heart, Alone e Nando Reis, a primeira dessa sequência, All Star. 3h22, agora clássicos da RC até as 4.
1: Olá, já estamos de volta nesta segunda-feira com as principais informações do dia. A Caixa Econômica Federal deu início ao pagamento de um novo lote de ressarcimento das cotas do antigo fundo PIS/PASEP para trabalhadores que atuaram com carteira assinada ou serviço público entre 1971 e 88. Recebem nesta rodada aqueles que fizeram a solicitação até 31 de agosto, com valores médios entre R$ 2,8 mil e R$ 2,9 mil. Reais. A consulta pode ser feita pelo portal REPS Cidadão com conta gov.br ou pelo aplicativo do FGTS. E os pedidos podem ser realizados até setembro de 2028. Pelo menos 3 pessoas morreram e 44 ficaram feridas após o tombamento de um ônibus de turismo na BR-262 em Ibatiba, na região de Caparaó, no Espírito Santo. Segundo a Polícia Rodoviária Federal, até o fechamento da matéria, as informações eram de que um veículo tombou em um trecho conhecido como Curva da Ferradura durante a madrugada de hoje. O ônibus transportava 47 passageiros, mais um motorista, saindo de Itaoca, com destino a Contagem, em Minas Gerais. Os feridos foram encaminhados para hospitais da região. Kleber Ramos, direto da redação.
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0: Essa música traz ótimas lembranças, né? Som do Ice House, No Promises. Toquei Cogumelo Plutão esperando na janela, Ice MC com Easy e ainda Cidade Negra, o homem que faz a guerra. Agora 20 minutos faltando para as 4, daqui a pouquinho tem Cícero Márcio comandando o programa Caminho de Casa. E agora a gente traz o último drops de informações dos clássicos da RC.
1: Olá, já voltamos com mais notícias. O Instituto Nacional de Estudos e Pesquisas Educacionais Anísio Teixeira disponibilizou os resultados preliminares do Censo Escolar da Educação Básica 2026 no site oficial do órgão. Os dados abrangem as matrículas presenciais efetivas das redes estaduais e municipais de ensino. Os gestores educacionais têm agora um prazo de 30 dias para conferência e eventuais correções no sistema EducaCenso. Antes do envio final das informações ao Fundo Nacional de Desenvolvimento da Educação. O governo federal agendou uma reunião para esta terça-feira com representantes dos principais clubes do futebol brasileiro para debater os impactos da proibição das apostas de cota fixa no país. O encontro, articulado pelo Ministério do Esporte, busca avaliar medidas para mitigar os impactos financeiros das equipes após a publicação da medida provisória que determinou a saída dessas empresas do ar. Pelas novas regras, as plataformas de apostas têm até 6 de outubro para encerrar as operações.
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0: 18 faltando para as 4. Kid Abelha nos clássicos. Fixação.

0: 4. Encerrando os clássicos da RC em grande estilo ao som de Cool and the Gang. Cherish, bons tempos, hein? Toquei Kiko Zandian, Hey Jude, Kansas, Dust in the Wind e ainda Kid Abelha, Fixação. Cícero Márcio já está na área, daqui a pouquinho o programa Caminho de Casa, a gente se curte com clássicos da RC amanhã, na mesma frequência em 88,7, também no player do site rádio rcfm.com. Ótima tarde a todos, ótimo comecinho de semana, segunda-feira, vamos na pressão. Até amanhã, moçada.
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12: 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São 4 horas e 3 minutos até as 7 da noite. Esse é o clima de música boa e informação na sua RCFM. E para começar, tem Teddy Swims, Got It Went Crazy. Ótima tarde para você.

0: A canção dispensa comentários, super conhecida, um clássico que na versão original foi lançada no final da década de 70 pela saudosa Cláudia Telles. Fim de tarde, nesta nova versão você ouviu na voz de Júlia Ramos, que é uma cantora e compositora que entrou recentemente no cenário musical, largou a contabilidade, sua formação profissional, e desde então decidiu tornar a música como seu principal trabalho, executando populares brasileiras como bossa nova, samba, reggae e pop internacional. Só tem apenas 21 anos de Criciúma para o Brasil, para o mundo, Júlia Ramos na RCFM. Shawn Mendes com Mercy, Am I the Same Girl, Swing Out Sister, Dead Swims, Godwin Crazy, RCFM, 4 horas, 17 minutos.
1: Direto da redação.
2: Cabo Frio terá uma programação especial durante o Outubro Rosa, com ações de conscientização sobre a saúde da mulher. A agenda começa no dia 7 de outubro, com uma capacitação no auditório da Prefeitura. No dia 17, será realizada a Motociata Outubro Rosa sobre rodas, com a concentração na passagem e o encerramento na Praia do Siqueira. E no dia 23, Tamoios recebe uma palestra com as amigas da Mama, no Shopping Una Park. Anote as datas e confira a programação completa pelo site rcfm.com. Jaque Duarte, direto da redação para a rádio RCFM.
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0: Na RCFM, 4 horas e 18 minutos, seguimos a caminho de casa, ouvindo Nica Costa.

0: Mandou bem do Jota Quest, é uma declaração de amor bem-humorada. Foi lançada em agosto de 2013, marcando o retorno da banda mineira às suas raízes dançantes de Black Music Soul e Disco Music após 5 anos sem um álbum de inéditas. Nesta sequência você também ouviu It's Too Late, só que na voz de Gloria Estefan, Electric Avenue com Ellie Grant, Coldplay, Viva La Vida, Midnight de 93 com Nica Costa. Na sua RCFM são 4 horas 39 minutos. Está na hora da gente dar mais um pulo na redação do portal RC24H.
1: Direto da redação.
2: Cerca de 150 estudantes do nono ano da rede municipal de Cabo Frio receberam apoio para realizar a inscrição no processo seletivo do Instituto Federal Fluminense. A ação percorreu escolas de Tamoios, Jardim Esperança e da região central, oferecendo computadores, internet e orientação para os alunos. As inscrições para o processo seletivo 2027 do IFE seguem até o dia 8 de outubro. Quem quiser conferir os cursos, requisitos e datas do processo seletivo, encontra todas as informações no site rcfm.com. Jaque Duarte, direto da redação para a rádio RCFM.
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0: RCFM, 20 minutos, faltando para as 5, Mike and the Mechanics.

0: CFM 88,7, você ouviu Ivan Lins com Iluminados, composta pelo próprio em parceria com Vitor Martins. Originalmente foi escrita em 1986 para o casamento do cantor com Valéria, realizado em uma fazenda no interior de São Paulo. A canção nasceu como um presente íntimo para celebrar a união de Ivan Lins e Valéria. A letra aborda o poder transformador do amor, capaz de realizar feitos extraordinários e quase milagrosos, a ponto de Deus duvidar. A composição retrata como o sentimento é capaz de tocar e curar corações endurecidos e machucados, juntando os pedaços de um passado ferido. M2M com Don't Say You Love Me, So Easy to Fall in Love, Olivia Dean, Mariah Carey com Melt Away, Over My Shoulder do Mike and the Mechanics. 2 minutes, faltando para as 5.
1: Direto da redação.
2: A Secretaria de Cultura de Araruama participou do primeiro encontro da Rede de Cultura do Rio de Janeiro, realizado na sede do Sebrae Rio. O evento reuniu gestores, produtores e agentes culturais de diferentes municípios para discutir políticas públicas, economia criativa, a política nacional Aldir Blanc, os impactos da reforma tributária e a plataforma CultBR. A proposta é fortalecer a integração entre os municípios e criar novas oportunidades para o setor cultural. Os detalhes do encontro você confere no site rcfm.com. Jaque Duarte, direto da redação, para a rádio RCFM.
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0: Já a gente está de volta com os destaques da página principal do portal RC24H. 1 minuto faltando para as 5. Ótimo fim de tarde.

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13: São 5h03, 5h03, ótimo fim de tarde para você que está curtindo a RCFM 88,7. Sintonizando a região, um ano de sucesso em toda a região dos Lagos, graças a você, sempre somando para a audiência da RCFM. Nesta segunda hora do programa, que está em destaque na página principal do portal RC24H, você vai ficar sabendo com mais detalhes. Após 27 anos, acusado de matar jornalista em Belém, é preso em Macaé. Corre Araruama chega à terceira edição, com expectativa de 2 mil pessoas. Três são presos em operação contra controle de serviço de internet pelo tráfico em Búzios e Cabo Frio. MPRJ obtém prisão preventiva de mulher acusada de perseguir e violentar outra mulher aconteceu em Arraial do Cabo. São os destaques desta segunda hora do nosso programa.
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13: Essa sequência especial começa com o saudoso eterno maestro Barry White.
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Na RCFM, a caminho de casa, você curtiu o som de Lulu Santos, Tudo Igual, Thriller, do Michael Jackson, Too Many Times, George Benson, Charme do Mundo, Marina, Hold on My Heart, do Genesis, Bizarre Love Triangle, com Trent, Barry White, Your First, The Last, My Everything. Agora são 5 horas 34 minutos. Uma mulher foi presa preventivamente em Arraial do Cabo após ser acusada de perseguir, agredir e violentar sexualmente outra mulher. A prisão foi obtida pelo Núcleo de Atuação perante a Central de Audiência de Custódia do Ministério Público do Estado do Rio de Janeiro e determinada pela Justiça. Foi na última sexta-feira. Segundo o relato apresentado no processo, Rebeca Bertassoni teria entrado sem autorização na residência da vítima e usado uma faca para constrangê-la à prática de um ato sexual. Bom, a mulher conseguiu se desvencilhar e correu para o banheiro, onde as duas teriam entrado em luta corporal. Os pedidos de socorro foram ouvidos por um vizinho que interveio na situação. A decisão também registra que, antes do episódio, Rebeca já teria apresentado comportamento insistente e invasivo com ligações, mensagens e declarações amorosas não correspondidas. A matéria completa, rc24h.com.br. E a Polícia Federal deflagrou na manhã de hoje a Operação Venator 2 em diferentes pontos de Macaé, no norte fluminense. Foi para localizar e prender pessoas acusadas, procuradas pela Justiça por crimes como tráfico de drogas, roubo e homicídio. A operação foi realizada nos bairros Bosque Azul, Lagomar, Parque Aeroporto, Cancela Preta, além da comunidade das Malvinas. A ação contou com a participação de agentes da Delegacia da Polícia Federal de Macaé, em conjunto com as polícias, com os policiais do 32º Batalhão e policiais civis da 123DP. Segundo a Polícia Federal, 5 foragidos da Justiça foram presos durante o cumprimento dos mandados de prisão preventiva e definitiva. Entre os detidos está um homem de 27 anos que estava foragido. De acordo com a PF, o homem é natural do Pará e é acusado de envolvimento no espancamento e assassinato de um jornalista de 37 anos, ocorrido em 2000 na cidade de Belém, no Pará. A matéria completa em rc24h.com.br. RCFM, 5 horas 36 minutos. A caminho de casa, você ouve agora Air Supply.

Banda que marcou a geração em 1985, banda Metrô com Sândalo de Dandy, Spirits in the Material World com The Police. Você ouviu também Street Life, Marisa Monte, Flor do AP, Bell Shelter com Tears for Fears, Stevie Wonder, Isn't She Lovely? E Making Love Out of Nothing All com Air Supply. Na RCFM, 6 horas, 2 minutos, boa noite. Araruama recebe amanhã a terceira edição do Corre Araruama, evento promovido pela Prefeitura que deve reunir cerca de 2 mil participantes no centro da cidade. A programação terá concentração na Praça Antônio Raposo a partir das 19 horas e saída prevista para as 20 horas, com percurso de 5 quilômetros pelas ruas da região central. Mais informações podem ser consultadas no site oficial da Prefeitura. A atividade reúne corredores, grupos de corrida, famílias e moradores interessados em praticar atividade física. O percurso poderá ser feito por participantes com diferentes níveis de experiência, já que a proposta não está voltada para uma competição, mas sim para participação conjunta durante o trajeto. A matéria completa em rc24h.com.br. Três pessoas foram presas até o momento durante uma operação integrada realizada nesta segunda-feira em Maria Joaquina, em Cabo Frio, e na Rasa, em Búzios. A ação é realizada pelas polícias militar e civil, com participação das prefeituras, da Agência Nacional de Telecomunicações e da Enel, além do apoio do Ministério Público. O objetivo é impedir que grupos ligados ao tráfico determinem quais serviços de internet podem ser contratados pelos moradores. Segundo as informações repassadas sobre a operação, criminosos ligados ao tráfico estariam interrompendo os serviços de empresas de internet nas áreas atingidas e obrigando moradores a contratar uma provedora determinada pelo grupo. As equipes estão cumprindo mandados de prisão e realizando buscas nos locais. Até o momento, vários materiais foram apreendidos, mas ainda não foram divulgados detalhes sobre o que foi encontrado durante a operação. A matéria completa é só acessar o link em rc24h.com.br. Agora 6 horas e 5 minutos, breve intervalo e já já terceira e última hora do nosso programa. Música.

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0: 6:10, e a gente traz os destaques atualizando a página do portal RC24H. Na terceira e última hora você vai ficar sabendo com mais detalhes. Caminhão de coleta de lixo da Prefeitura de Cabo Frio tomba em Unamar. Mulher morre e 9 pessoas ficam feridas em acidente. Aconteceu na RJ-106, em Maricá. Colisão frontal entre motos deixa 3 pessoas feridas na RJ-106, só que agora em Araruama. Mais de 34 quilos de drogas avaliados em R$150 mil são apreendidos em Araruama. São os destaques desta terceira e última hora do programa.
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0: Tina Turner.

Essa música fez parte da trilha sonora em 1985 da novela Tititi, Rap Band, com Clouds Across the Moon. Os Paralamas do Sucesso, Loirinha Bombril, One Last Cry, com Marina Elali, The Smiths, This Charming Man, Private Dancer, com Tina Turner, na RCFM 6:32. Uma apreensão estimada em R$150 mil chamou a atenção na tarde do último sábado em Araruama. Policiais militares do 42º Batalhão encontraram mais de 34 quilos de drogas escondidos em um terreno baldio na localidade da Fazendinha. A equipe chegou ao endereço após receber informações de que uma grande quantidade de entorpecentes estaria armazenada na região. Durante as buscas, os policiais localizaram um tonel e uma sacola com 3.136 pedras de crack, cerca de 2,6 kg, 3.398 unidades de maconha, aproximadamente 24,7 kg, e 2.290 pinos de cocaína, que somam cerca de 7,1 kg. Bom, todo o material foi apreendido e levado para 118 DP, onde a ocorrência foi registrada. E segundo a estimativa registrada no caso, a quantidade apreendida representava um prejuízo de aproximadamente R$150 mil para o tráfico de drogas. A madrugada de ontem terminou com 3 pessoas feridas após

uma colisão frontal envolvendo duas motocicletas. Aconteceu na RJ-106, a rodovia Amaral Peixoto, em frente ao Sonho de Vida, em Araruama. Com o impacto, uma das motos pegou fogo e precisou ser controlada pelo Corpo de Bombeiros. Segundo as informações iniciais, dois homens ficaram gravemente feridos e foram socorridos para o Hospital Estadual Roberto Chabo. Uma mulher, que também estava envolvida na ocorrência, foi encaminhada para o Hospital de Saquarema para o atendimento médico. O Corpo de Bombeiros de Araruama foi acionado e atuou no local após o incêndio em uma das motocicletas. Até o momento, não foram divulgadas informações sobre as circunstâncias que levaram à colisão, nem sobre a dinâmica do acidente. RCFM, 6 horas e 34 minutos. A caminho de casa, a gente ouve Self Pity.

0: clássico na programação da RCFM com Beatles, Here Comes the Sun. Cooking on Three Burners com This Girl. Nando Reis, Espatódia. Kylie Minogue, Jason Donovan, Especially for You, Change com Liza Stansfield. E Lucifer com Self Pity. 3 minutos faltando para as 7. Vamos ao último bloco de informações. Um caminhão de coleta de lixo da Prefeitura de Cabo Frio tombou na tarde de ontem em frente ao condomínio Terra Mar, em Unamar, no segundo distrito do município. Segundo informações iniciais, o motorista passou mal enquanto dirigia, perdeu o controle do veículo e acabou tombando as margens da rodovia Amaral Peixoto. Não houve feridos no acidente. Ainda de acordo com o relato, o motorista teria conseguido direcionar o caminhão para um local onde o tombamento não provocasse uma ocorrência de maiores proporções. Após o acidente, ele permaneceu lúcido no local e recebeu atendimento. O motorista foi socorrido e levado para a unidade de pronto atendimento de Tamoios. Uma mulher morreu e outras 9 pessoas ficaram feridas após uma colisão frontal entre 2 carros na tarde de ontem na RJ-106 em Maricá. O acidente aconteceu por volta das 3 da tarde, na altura do bairro Manuel Ribeiro, próximo à entrada da estrada do Bambuí. O trecho precisou ser totalmente interditado durante o atendimento das equipes de emergência, que permaneceram no local até as 19h15. O socorro foi acionado por volta de 3 da tarde e mobilizou equipes do Corpo de Bombeiros dos quartéis de Maricá e Itaburaí, além do Serviço de Atendimento Móvel de Urgência, o SAMU. A colisão envolveu um Fiat Palio e um Fiat Uno, que ficaram imobilizados em pontos diferentes da rodovia após a batida. A matéria completa com todos os detalhes em rc24h.com.br. Muito bem, e assim estamos encerrando mais uma edição do A Caminho de Casa. Sempre, sempre agradecendo a você pelo carinho, pela audiência. E o convite fica aqui feito para que você permaneça com o rádio sintonizado na RCFM, porque está chegando a edição de 88 minutos sem parar. 1h30 só de música boa, o melhor da programação da RC para você. Logo mais 10 da noite, relaxe com Jazz and Blues. Amanhã, 9 da manhã, Renata Cristiane online com seus convidados e a co-apresentação do Vini Marx. Continue na RCFM, a rádio diferente da região, há 1 ano sintonizando a região dos lagos. A todos uma ótima noite, tudo dando certo, amanhã, 4 da tarde, novo encontro marcado aqui na RCFM. 7 horas em ponto, boa noite.
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